0: bala alojada na nossa noite desta quarta-feira. Alô, Gislene, beijo pra você, seja muito bem-vindo, obrigado pelo carinho, pela companhia, valeu, valeu. Alô, Vagnão, tudo certinho aí? A Sueli também curtindo nossa noite, obrigado pelo carinho, já que tem mais músicas.
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3: Estamos de volta, tem Kleber e Cauã, Mil Adjetivos.
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0: você vai ver, viu?
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1: Nossa noite com Felipe Araújo, mentira, nesta noite gostosa de quarta-feira. Daqui a pouquinho tem muito mais.
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1: Já estamos de volta, tem Victor e Léo no Nossa Noite.
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0: Matando saudades na nossa noite desta quarta-feira com Four Non Blondes. What's up? E quantas saudades, fala a verdade, hein? Claro, deixa eu mandar um grande abraço aqui pro Gilberto na sintonia, o Márcio Mendes, alô Marcinho, aquele abraço, Esdras também, toda a família na sintonia.
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4: Estamos de volta, tem Marília Mendonça, Leão. Nossa.

0: dizer o seguinte, né, Cris? Muito obrigado, Valinho.
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1: Eu acho que você tem que mandar aquela mensagem. Mas manda o que tá no seu coração.
2: Porque se fosse eu falaria mais ou menos assim.
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1: Não, apaga.

0: Daqui a pouquinho tem mais músicas.
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6: Já estamos de volta, vamos curtir Hugo e Thiago por um minuto?
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0: Vamos ver mais aí de gasto, não tem jeito.
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2: Seu santo é forte, hein? Ou sentir forte?

0: Muito obrigado, viu?
1: Faça um barulho, Gui Guilherme!
2: Aê! Tá feliz? Tá no Nossa Noite.

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0: Faz barulho pra Fidumi Jeca!
1: Fernando e Sorocaba!
2: Nossa noite com Fidumi Jeca, Fernando e Sorocaba cortando as BR. Chegando mais participações. Alô, Patrick! Aquele abraço pra você, a Cidinha, a Sandra também, o Walter, o Cadu, toda a turminha aí. Boa noite de quarta!
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3: Mais músicas, estamos de volta. Tem Kaique, Coração Não É de Aço.
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0: Martins, também João Gomes. Será que dá certo? No Nossa Noite desta quarta-feira. Daqui a pouquinho tem muito mais. Segue o Instagram, daquela moral, arroba locutor Rodrigo Santos com dois S no final.
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7: Estamos de volta, tem Zé Neto e Cristiano quase todo dia.
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8: Presta atenção nessa aqui, ó.

0: só faz barulho aí! Detador!
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0: gostou, faz barulho, gente! Tá lindo demais!
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2: Luan Santana e Léo Foguete. Luan City Festival, São Paulo.

0: 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Quem gostou, joga a mão e faz barulho, vai.
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0: Maiara e Maraísa.
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0: For Your Babies, encerrando nossa noite nesta quarta-feira, meio que de semana, desejando a você uma excelente quinta-feira. Obrigado pelo carinho, pelas mensagens, pelas participações, valeu, valeu, valeu. E claro, se o Pai Maior nos permitir, a gente se fala nesta noite de quinta-feira. Beijo carinhoso do Rodrigo Santos, forte abraço, tchau.
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Ai, já tô chegando na quinta-feira. Bom dia, lindona! Ô, amigão, como é que tá? Tudo beleza? Muito prazer, sou o Joel Cabral. E a partir de agora, ó... que cheirinho já de final de semana! Tá no trabalho, tá em casa, tá de boa descansando, é? Não importa onde você esteja, só agradeço a sua presença por aqui, tá? Começa participando com a gente já. É, quero saber de onde você tá me ouvindo. Você me conta? Sério? Então vai lá no meu Instagram agora, @joelcabralvoz. Joel Cabral Voz, é assim que você me encontra no Instagram. Me manda mensagem dizendo de onde você tá me ouvindo e depois eu te mando um abraço aqui, tá? Bora começar a festa, gente! Chega pertinho do rádio, vem na quinta! Rio Negro e Solimões e Jorge Mateus, frio da madrugada, hein, modão?

Ah, tá. Antes, Murilo Huff com Saudade Estranha, Paula Fernandes com Sem Precisar, e Rio Negro e Solimões e Jorge Matheus, Frio da Madrugada. Dia bom pra você. Continua!

madrugada, Ana Castela, é que eu não te esqueci, sabe? Teve antes Guilherme e Santiago, as modas que eu fiz pra você. E Matheus e Cauã e Lauana Prado. Admita, daqui a pouquinho lá vem, ó. Bruno e Marrone, Fernando e Sorocaba. Vai ter o Gustavo

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de Sorocaba, passando a porteira no Madrugada. Teve antes Guilherme, Minuto e Panda. Eu duvido. Felipe Araújo com Luan Santana, Última Noite. E o Gustavo Lima, Retrovisor. Dia bom pra você. Ó, ó.

madrugada, fechando a primeira hora, Eduardo Costa, me ajuda a te esquecer. Teve antes Maurício e Eduardo, Solteira no Mundo, e o Amado Batista com Kel Smith. Então volta, já tem mais, hein? Guilherme Santiago, Marília Mendonça, o Jorge.

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3: Ah, você chegou na melhor hora. Vem comigo, vem, vem.
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3: Abrindo essa hora, é Jorge Mateus, canto a pedra no Madrugada. Essa é melô do bingo, é?
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Madrugada gostosa, inesquecível, Marília Mendonça, Rosa Embriagada. Teve antes Rio Negro e Solimões e Country Beat, apaixona muita gente. Roberta Miranda com Gustavo Mioto, Vá com Deus. E o Jorge Matheus, Canta Pedra, dia bom pra você. Vem na quinta, ó.

madrugada com você, modão. João Neto e Frederico, marca eu aí, ó. Teve antes Gustavo Lima, Bala Lojada. E Mato Grosso e Matias e Luan Santana, Troféu de Infidelidade. O intervalo é rapidão, tá? Pra você cantar juntinho com Kleber e Cauã, Israel e Rodolfo, até com a Ana

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1: Curta agora nossa nova música de trabalho, duas horas atrás.
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1: Ah, tem muita história por aqui ainda. Eu e você, você e eu.
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1: E muita moda como essa, Ana Castela. Só não deixa saudade no Madrugada. Bom dia.

Magalhães, da madrugada mais gostosa. Eu amo você! Teve antes PPA com Diego e Vitor Hugo, né? Carmé de Chocolate. Yasmin Santos com Apenas um Sorriso. E ainda Ana Castela, Só Não Deixa a Saudade. Continua aqui pra você, tá? Bom dia! 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

madrugada boa, Kleber e Cauã, mil adjetivos. Teve antes Maiara e Maraísa, vai lá pra você ver. E ainda os Bonifácios com a Thaíra Alexandre. Deus me deu esse lugar. E na próxima hora tem muita moda boa? Só aquelas que você gosta, viu? Daqui a pouquinho, após o intervalo, vai se preparando, hein? Você vai cantar, ó, com Murilo Huff, vai ter Emílio e Eduardo, até o Zezé de Camargo. Vamos lá.

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tá começando mais uma hora aqui no Madrugada. Você tá bem, lindona? Ô, amigão, como é que tá? Tudo beleza, é? Eita, nós! Ó, tem muita gente passando aqui no arroba Joel Cabral Voz. Como é bom quando você participa, viu? O Arthur tá curtindo a gente. Fala, Arthur, tudo bem aí, rapaz? Tá com o Marquinhos e a Patrícia. Obrigado pelo carinho aí, viu? Tão em Minas Gerais curtindo a gente. Fala, Juliana, como é que tá aí, mulher? Tá trabalhando, é? Muito obrigado, tá fazendo plantão, rapaz. E ouvindo a gente aqui. Bom trabalho pra você e obrigado pela companhia, viu? Você quer passar também lá no arroba Joel Cabral Voz no meu Instagram? Isso, passa lá. Me conta de onde você tá me ouvindo e eu te mando um abraço aqui. Combinado? Bora começar essa hora. Chega pertinho do rádio, vem que tem. 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Abrindo essa hora, Zezé de Camargo. Abraça-me, que história, hein, gente? Bom dia.

0: Santana tocando Henrique e Juliano Chá de Casa Nova, que modão, gente. Antes, Emílio e Eduardo, Barulho da Buzina. Jade Jadson com Mato Grosso e Matias por Algo Abaixo. E ainda Zezé de Camargo, Abraça-me. Continua aqui, é. Ah, então vem, vem, vem.
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Madrugada Boa, tocando Maurício e Eduardo, Solteira no Mundo. Antes, Ed Brito e Samuel, Refém. E ainda, João Lucas, Freitas e Kleber e Cauã, Preso ao Seu Beijo. Ó, daqui a pouquinho tem mais, hein? Vai se preparando pra cantar com o Guilherme Benuto. Vai ter o Luan Santana.

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0: A Simone Mendes tá chegando com o tiro no pé, gente. Ó, a lição, ó. Presta atenção, hein? Por favor, pra não repetir a história.

madrugada, Luan Santana. Ilha, você sabe que você é ilha na vida de alguém, né? É. O Júnior Marques cantou Ilusão de Amor, Leonardo e Bruno Marrone, Talismã, e a Simone Mendes, Tira no Pé. Segue aqui, tá? Ó, ó.

sua dualité. 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Aproveita e traz.

Tá fechando essa hora, Ed, Brito e Samuel, toda mulher. Teve antes Guilherme, Benuto e Panda, eu duvido. E o Luan Pereira com Gustavo Mioto, Moletom. Daqui a pouquinho tem mais uma hora no Madrugada, tá? Vai se preparando, lá vem, ó, Gilberto e Gilmar. Vai

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3: Eba, que aqui ainda tem muita música, hein?
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3: E chegando pra cantar, Jorge, Matheus e Lauana Prado. Haverá sinais. Bom dia.

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Neto e Frederico com João Bosco e Vinícius Vingativa. Antes, Rio Negro e Solimões, Emílio e Eduardo sonhando com você. Fernanda e Sorocaba, Deixa Eu Amar Você. E abrimos com Jorge Matheus e Lauana Prado. Haverá Sinais. Continua aqui pra você, tá?

Na madrugada gostosa, Ana Castela, é que eu não te esqueci, viu? Antes, você cantou com Gilberto e Gilmar, Outro Dia Nasceu, e os Bonifácios com a Thaíra Alexandre. Deus me deu esse lugar, daqui a pouquinho tem mais moda, hein? Se prepare pra cantar junto, ó. Lá vem Henrique Juliano, Eduardo Costa, até a Yasmin C.

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6: Ei, Gustavo Lima, com Bala Alojada. Que modão, gente. Bom dia.
5: Bom dia.

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Do Costa no Madrugada, te quero, que versão, hein? Antes, Tiãozinho e Alessandro com De Paulo e Paulino, Amor de Trem. Yasmin Santos com Não Quero Ser Mais Eu. E Gustavo Lima, Bala Alojada. Segue aqui, ó. Bom dia! 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

0: Madrugada Gostosa, Leandro e Romário, Iker e o Gilmar, Corações Egoístas. Antes, Júnior Marques, Ilusão de Amor. E o Henrique e o Juliano com a Carta Aberta. Obrigado pela sintonia, viu? Ó, daqui a pouquinho tem saudade, hein? Vai começar aquela viagem especial no mundo da música sertaneja. Sabe aqueles modões, gente, dos anos 90? Eu sei que faz parte da sua história, tá? Vai começar a rodar cada filme nessa sua mente. É após o intervalo. Se prepare, tá? É VaptVupt. Segura!
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0: tudo bem? Que legal que você tá aqui com a gente, começando a última hora do Madrugada e essa mais esperada, eita! A gente faz aquela viagem no arquivão da música sertaneja, vamos lá, nos anos 90, 2000, e buscamos aquela que você gosta e que tá com saudade, não é? Então vem, bora começar essa viagem!
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0: Primeira parada, 23 anos do túnel do tempo. Leandro e Leonardo, um copo de vinho. Bom dia!

0: madrugada, Jaine, a solidão. Que versão boa essa, hein? Mais uma saudade especial. Antes, César e Paulinho, o meu jeito de amar. Teve Billy Moser com magia e mistério. Eu sei que você achou que era o Christian e o Ralph, tá? Essa é a versão original da música. Abrimos com o Leandro e Leonardo. Vem junto aqui. Bom dia.
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0: Rick Renner chegando no Madrugada. Amor com você. Eita! Eita!

Madrugada Essa é Boa, de 1997, Lucas e Luan. A felicidade gosta de nós dois. Eita! Antes, João Paulo e Daniel, Te Amo Cada Vez Mais. E abrimos com o Rick Renner. E aí, gostando de matar saudade aqui no Madrugada? Obrigado por estar aqui com a gente. Eu também gosto da sua companhia. E essas modas vou te contar, hein? Traz aquele filminho da memória. Ó, daqui a pouquinho, após o intervalo, se prepare aí, porque vai ter a Roberta Miranda

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Madrugada Rio Negro e Solimões, esse laço da paixão pega, viu? Essa é de 1997. O Monetário Financeiro antes, Papo de Escola. Teve Luiz Cláudio e Juliano com Mato Grosso e Matias Distante, que versão, hein? E abrimos com Milionário e José Rico, Gargantas de Ouro do Brasil. Bora continuar? Comigo? Ó! Oh!

No Madrugada, que saudade! Tinha que acontecer, eita! Teve Wilson e Soraya antes, Pra Sempre Vão Te Amar! E abrimos com Zezé e Luciano. Oh, obrigado por ter vindo com a gente nessa quinta-feira, tá? Já dá pra perceber o cheirinho do final de semana? Eu quero te fazer um convite amanhã, meia-noite. Na sexta, eu quero estar aqui com você no Madrugada. Tudo bem pra você? Fechou então pra mim também, tá? Até a zero hora de sexta, gente! Tchau!

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4: Alô, amigos de todo o Brasil, chegamos com Sertanejo Classe A com você a partir de agora. Já sabe, né? Aquela super sequência de modão, só modão classificado. Eu sou o Fabiano Farias e por aqui seguimos juntos a partir de agora. Eu sou o Fabiano Farias e por aqui trago pra você só modão selecionado. Goiânia e Gustavo abrindo a sequência, fiel parceiro. Vou beber de novo, Teodoro e Sampaio. Tem Ataíde, Alexandre, Apaziguar. Pra gente começar bem o Sertanejo Classe A a partir de agora.
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0: Jorge Meirinho, Lágrimas, tocando aqui no Sertanejo Classe A.
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0: Fechou a primeira? Fechou a primeira sequência? Intervalo rapidão que chega, a gente volta já. Com muito

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6: Já estamos de volta por aqui com o Sertanejo Classe A. Tem o som do Sérgio Reis, Linda Fazendeira, Crises de Amor, João Mineiro e Marciano, e ainda o Zezé e Luciano, Por Amor Te Deixo Ir. Sertanejo Classe A tocando só o melhor do sertanejo.
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0: Nova pro Inferno com Seu Amor, tocando por aqui na nossa sequência do Sertanejo Classe A, que vai para mais um intervalo. Já tem Fátima Leão pra gente ouvir depois do intervalo.
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6: De volta por aqui, Sertanejo Classe A, tem Fátima Leão, já tá aqui na ponta da agulha. Quase me chamou de amor. Tem os dois mineiros, Amor de Carreira e Ainda Vivendo no Sertão, João Mulato e Douradinho. Sertanejos Classe A não param.
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1: Duas vezes você, César e Paulinho cantando aqui no nosso sertanejo. Tudo de bom pra gente ouvir aqui, né? Só modão selecionado. Intervalo, intervalo, já já tem mais.
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8: E na estrada de hoje a gente fala de São Luís, patrimônio cultural e praias encantadoras. A capital do Maranhão combina praias encantadoras com um rico patrimônio histórico e cultural, oferecendo uma estadia que é uma verdadeira imersão na cultura maranhense. Não perca a chance de explorar esse destino incrível. E como destino, quem decide é você. Vale lembrar que ao escolher sua aventura, seja ela repleta de festas vibrantes, praias tranquilas, montanhas relaxantes ou experiências culturais enriquecedoras, o mais importante é você não esquecer de sempre planejar a sua viagem. Até o próximo na estrada.
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1: Tem mais sertanejo por aqui? Tem sim, Raiz e Sertão vem chegando. E o modão é nós, é sertanejo. Falando das paredes, Edson Hudson, Padre Alessandro Campos, Fogão de Lenha. Sertanejo tá com tudo, sertanejo é só modão.
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1: Fazenda São Francisco, João Paulo e Daniel tocando por aqui. Vamos pro intervalo, sim, César e Paulinho tá por ali já depois do intervalo. Carlos, César e Cristiano também depois do intervalo.
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4: Paulista FM, 6 horas
5: e 12 minutos.
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7: Sertanejo Classe A, de volta, César e Paulinho, vem por aqui, ó. Saco de Ouro tem Carlos César e Cristiano, Boiadeiro Errante, e ainda Júlio Ramos, De Longe Também Se Ama. Já mandou tua mensagem aqui pra rádio? Manda teu alô aí, manda tua pedida que a gente vai tocando. Sertanejo que segue.
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1: Uma das melhores do Milionários é Rico, Vontade Dividida. Fechou a sequência? Vamos pro intervalo, voltamos já com Daniel Viola, Manuel, Jean Giovanni, Jaine, depois do intervalo.
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4: Paulista FM, 6 horas e 30 minutos.
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8: Sertanejo Classe A trazendo agora Daniel Viola e Manuel Longe do Asfalto. Jean Giovanni, Mil Corações, tem Jaine, Peão Apaixonado. Sertanejo Classe A.
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1: Leão Domado com Chico Rei Paraná. Jaine Peão apaixonado. Tá bom demais. E depois do intervalo tem mais.
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15: 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Paulista FM, 6 horas
16: e 46 minutos.
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18: Já vai seguindo por aqui com o Delay Dorivan, Faca Que Não Corta, Liu e Léo, Prato do Dia, Sertanejo Classe A, seguindo.
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1: Vida de Pescador, Daniel, fechou a sequência por aqui. Depois do intervalo, tem as saideiras de hoje para ir fechando o nosso sertanejo. Depois do intervalo.
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1: Paulista FM, 7 horas
3: e 2 minutos.
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5: Sertanejo Classe A chegando com as saideiras de hoje pra gente ir fechando a nossa sequência desta quinta-feira. Vamos que vamos! Nas saideiras tem Fernando Leomar, Marca de Batom. Boiadeiro e Marudim, Firme no Eito. Tem Felipe Falcão, Milagre da Santa. E ainda Guilherme Santiago, Mágoas de Caboclo. Tô indo e amanhã a gente se encontra. Amanhã tem mais Sertanejo Classe A. Até amanhã! Tchau!
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2: Paulista FM, 7 horas
5: e 19 minutos.
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0: Paulista FM, 7:33. 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
2: Fala pessoal, tudo bem com vocês? Tudo belezinha? Tudo na santa paz? Tudo tchuki tchuki? Ai, que delícia. Começamos agora o nosso programa Pegada 87. Aqui pela minha, pela sua, pela nossa.
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2: Prazer, pessoal.

0: trazendo muita coisa boa na bagagem. Muita música, descontração, energia, positividade e alto astral. Quinta-feira, bebê! Que isso? Não, hoje é quinta. Ai, essa criançada, meu Deus, tá bom, beleza. É, força, foco e fé, bora lá. Tá quase ali, tá quase chegando aí a sexta-feira, tá bom? E aí, gente, tá a fim de participar, tá a fim de dar aquele pitaco saboroso aí na nossa playlist? Manda seu recadinho, manda seu pitaco. É claro, gente, que a gente vai tocar todas as músicas que vocês quiserem. Porque, olha, a casa é sua, é você quem faz o programa, tá bom? E bora trazer muito sucesso pra vocês aqui no nosso Pegada 87, beleza? Bora lá, aumente o som, sai do chão e vem comigo!
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0: E começamos essa edição de quinta-feira com ele, Léo Magalhães, e a música, o locutor. Aumente o som e vem comigo! Ótima quinta!

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3: E finalizamos o nosso primeiro bloco. Bora para um rápido intervalo, gente. O que você acha, hein? Bora tomar uma vinha, dar uma refrescada e voltamos já já. Eu, se eu fosse você, não sairia daí por nada, porque, olha, tem muita novidade no próximo bloco, tá bom? Rapidinho, a gente volta. Sai daí, não! Pegada 87 está no ar!

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5: E na estrada de hoje a gente fala de São Luís, patrimônio cultural e praias encantadoras. A capital do Maranhão combina praias encantadoras com um rico patrimônio histórico e cultural, oferecendo uma estadia que é uma verdadeira imersão na cultura maranhense. Não perca a chance de explorar esse destino incrível. E como destino, quem decide é você. Vale lembrar que ao escolher sua aventura, seja ela repleta de festas vibrantes, praias tranquilas, montanhas relaxantes ou experiências culturais enriquecedoras, o mais importante é você não esquecer de sempre planejar a sua viagem. Até o próximo na estrada.
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3: Paulista FM, 7:49.
7: Muito bem, bebês! Estamos de volta com o nosso programa. Bora para mais um quadro musical. Vem chegando para você mais sucessos. Então vai abrindo o volume, sai do chão e vem comigo!

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1: Muito bem, aí, tá gostando? Porque olha, eu tô adorando, mas bora pro rápido intervalo, a gente volta já já com mais Pegada 87. Sai daí não!
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1: 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Paulista FM, 8 horas
3: e 3 minutos.
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4: Estamos de volta, bebê! Olha só, muito obrigado a todos vocês conectados conosco de perto, de longe, em casa, no trabalho, em todo o nosso território nacional. E é claro, fora dele também, hein? Muito obrigado pela sua companhia, conectado e também, olha só, sintonizado com a gente aqui na sua melhor.
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4: E bora lá, gente, curte mais músicas. Vem chegando pra vocês sucessos. Aumente o som e vem comigo.

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1: Muito bem, gente, finalizamos esse bloco aqui com a música Gritos de Liberdade, na voz de Fabiano Farias. Mas bora para um rápido intervalo, eu volto já, sai daí não.
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5: Paulista FM, 8 horas
6: e 18 minutos.
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7: De volta com o nosso programa Pegada 87, aqui pela minha, pela sua, pela nossa.
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7: Edição de quinta-feira, né, bebê? Bora lá, gente. Bora de música. A bagagem tá lotada, hein? A bagagem tá lotada de música pra você. Então aumente o som, sai do chão e vem comigo.

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2: E finalizamos esse bloco com ele, João Luiz Correia e o grupo Campeirismo. Música, o pau que dá em cavaco. Bora pra um rápido intervalo, gente. Toma uma aguinha, dá uma faturadinha e voltamos já. Enquanto isso, vai entrando em contato com a gente através dos nossos canais de comunicação aqui da sua radiola preferida. E é claro, daqui a pouquinho tem mais. Sai daí não! Pegada 87 está no ar!
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0: Paulista FM, 8 horas e 37 minutos.
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7: Que energia, gente! 87! Trazendo pra vocês muitos sucessos. Bora lá, então, aumente o volume, vem comigo. Bora curtir aquelas músicas gostosas que vocês colocam pra gente através dos nossos canais de comunicação aqui da nossa radinha. Aumenta o volume, vem!

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1: E é isso aí, gente. Bora para um rápido intervalo e voltamos já já, hein? Bora tomar uma aguinha, dar aquela refrescada dos meiolos e voltamos já já.
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3: Paulista FM, 8:56.
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1: Muito bem, gente. Olha só, Pegada 87 vai dar aquela pausinha rápida, mais curtinha do que o coicinho, porco, beleza? A gente volta já já. Sai daí não. Pegada 87 está no ar.
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4: Paulista FM, 9 horas
5: e 13 minutos.
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5: Paulista FM, 9 horas
6: e 15 minutos.

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1: Muito bem, gente, olha só, pegando 87, vai dar aquela pausinha rápida, mais curtinha do que o coicinho, porco, beleza? A gente volta já já, sai daí não, pegado 87, está no ar!

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1: Paulista FM, 9 horas e 35 minutos. 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
4: Muito bem, gente, estamos de volta com o nosso programa Pegada 87, edição esta de quinta-feira. Muito obrigado a todos vocês conectados de perto, de longe, em casa, no trabalho, em qualquer lugar deste mundo vasto de meu Deus, através da internet, é claro, né? Bora de sucesso, aumente o volume, sai do chão e vem comigo, Pegada 87 no ar.

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Muito bem, gente, olha só, muito obrigado a todos vocês que estiveram conectados comigo aqui, sintonizado, tudo junto e misturado na sua melhor. Infelizmente, tudo que é bom dura pouco é duradouro do parto, mas eu tenho que partir, hein, gente? Por hoje é só, tava tão bom, né, gente? Tava muito gostoso o nosso programa de hoje. Prometo voltar na nossa próxima edição aí e, é claro, a gente vai preparar aquele programa especialíssimo pra você, beleza? Fica a minha saideira pra você. E uma coisa que eu falo pra todo mundo, hein, gente? Saúde e paz, Deus no coração, o resto, bebê, é você que faz. Até a próxima, até mais, tchau, tchau!

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8: E na estrada de hoje a gente fala de Maragogi, em Alagoas. Pacata e simples, Maragogi se tornou, pouco a pouco, um dos mais desejados destinos do Nordeste. Seu litoral faz a região ser conhecida como Caribe Brasileiro. E suas piscinas naturais, quando conhecidas em um bonito dia de sol e em uma época de maré baixa, surpreendem pelas águas cristalinas e refrescantes. É uma boa dica para quem quer paz ou ficar em um belo resort all inclusive, como as Salinas de Maragogi, sem se preocupar com nada mais.
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6: Paulista FM, 9h53.
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1: Louvado seja nosso Senhor Jesus Cristo, para sempre seja louvado. Queridos filhos e filhas, é quinta-feira, é quinta eucarística. Por isso, nós começamos com essa música. Meu Deus, eu creio, adoro, espero e amo-vos. Peço-vos perdão pelos que não creem, não adoram, não esperam e não vos amam. Hoje, quinta eucarística, graças e louvores se deem a todo momento ao Santíssimo e Diviníssimo Sacramento. Estamos em plena novena de Santa Mônica, Santo Agostinho, sétimo dia. Mas hoje é dia de Santa Mônica. E sobre ela falaremos durante o programa. Santa Mônica, que é celebrada antes de Santo Agostinho, por ser aquela que, com o fruto de muita oração e lágrimas, conseguiu a conversão do filho, na graça de Deus. Saúdo a todos. Todos a partir da Rádio Evangelizar, de onde tudo começa. As rádios irmãs cujos nomes cito neste momento. Saúdo a você pela TV Evangelizar, sinal digital em todo o país, em várias cidades, canal aberto. Pelo YouTube, Padre Manzotti Oficial. Padre Manzotti Oficial. E pelos aplicativos da Associação Evangelizar é Preciso e todas as plataformas digitais. Dai-me, Senhor, um verdadeiro coração adorador. Repita isso. Dai-me, Senhor, um verdadeiro coração adorador a Jesus Cristo Eucarístico. Toda honra, toda glória, para sempre. Dai-nos, Senhor, um coração adorador, capaz de reconhecê-lo como presença, corpo e sangue, alma, divindade na Eucaristia. Vai, povo de Deus, este coração adorador que o mundo precisa, uma humanidade de joelhos diante de Jesus Eucarístico, uma nação genuflexa diante de Jesus Eucarístico. Mês vocacional, que sejamos vocacionados na Eucaristia, em nome do Pai, do Filho e do Espírito Santo. Amém. Naquele tempo, disse Jesus a seus discípulos: ficai atentos, porque não sabeis que dia virá o Senhor. Compreendei bem isso. Se o dono da casa soubesse a que horas viria o ladrão, certamente vigiaria e não deixaria que sua casa fosse arrombada. Por isso, também vós, ficai preparados. Por isso, também vós. Ontem, hoje, ficai preparados. Porque na hora em que menos pensais, continua o Evangelho, o Filho do Homem virá. Qual é o empregado fiel e prudente que o Senhor colocou como responsável pelos demais empregados, para lhes dar o alimento na hora certa? Feliz o empregado cujo Senhor o encontrar agindo assim quando voltar. Em verdade eu vos digo, ele lhe confiará a administração de todos os seus bens. Mas se o empregado mal pensar: meu senhor está demorando, e começar a bater nos companheiros, comer e beber com os bêbados, então o senhor deste empregado virá no dia em que ele menos espera, na hora que ele não sabe. Ele o partirá no meio e lhes imporá a sorte dos hipócritas. Ali haverá choro e ranger de dentes. Ficai preparados. Não sabemos a hora, nem o dia, mas ele virá. Eu comecei dizendo que hoje é dia de adorarmos Jesus sacramentado. Eu comecei e nós rezávamos: dai-nos, Senhor, um coração adorador. E dai-nos, Senhor, um coração capaz de ver em Jesus, na hóstia santa, o corpo, sangue, alma e divindade. Diante desse Jesus, diga: eu espero um milagre, Senhor. Eu preciso de um milagre. No mesmo movimento de adoração, faça o seu pedido. E qual pedido você quer fazer hoje? Com fé vou esperar. Em Deus eu espero um milagre. Jesus, atenda-nos em nossas necessidades. Atenda-nos em nossas súplicas. Eu tomo posse da cura, Senhor. Eu tomo posse. Eu sei que a minha hora vai chegar. Então conversa com Jesus hoje. Sabe aquela conversa ao pé do ouvido? Aquela conversa sincera, franca. Abra teu coração para Jesus agora. Eu apenas quero ser um instrumento disso. Um facilitador. Se está com as mãos no volante, mas está com o rádio ligado, conversa com Jesus. Você está em casa, conversa com Jesus agora. E abra teu coração para Ele. Fala com Jesus aquilo que está te causando desconforto e peça: conforta-me, Senhor. Aquilo que está lhe causando dor e peça: cura-me, Senhor. Repense os seus valores. Repense o que é um tesouro na tua vida. Peça para Deus que eu tenha forças, determinação de repensar os meus erros e corrigi-los. Isso é um milagre. Sempre nós pensamos que o milagre é uma cura física, mas a conversão é a mais verdadeira cura que Deus nos dá. Eu vou repetir. Sempre, quase sempre, pensamos em cura de uma doença, de um mal, de uma enfermidade. Mas nós não compreendemos que a verdadeira cura é a nossa conversão. E não é por acaso que nós já estamos há 7 dias pedindo: dai-me, Senhor, a verdadeira conversão. Hoje, quando lembramos Santa Mônica, e vou falar oportunamente sobre ela, não foi a grande cura que ela obteve pela graça de Deus, do marido Patrício? Não foi a grande cura que ela conseguiu na vida do seu filho Agostinho, que estava perdido para Deus? Então, Senhor, em Deus eu espero um milagre. Eu sei que a minha hora vai chegar. Nós só começamos. Tem muita coisa ainda, partilha de vida, leitura orante. E eu convido que você chame teu amigo, chame tua amiga. Hoje é dia de Santa Mônica. Hoje é quinta eucarística. Nós voltamos já. Volte comigo.
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0: Querido povo de Deus, nós estamos no finalzinho do mês de agosto. Hoje já dia 27. 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Crislaine, que a paz de Jesus esteja com você.
1: Amém, Padre. Sua bênção.
0: Deus abençoe. De onde você fala, Crislaine?
1: Eu sou do Paraná, Padre.
0: Ah, tá. Uma filha, uma Crislaine de algum lugar do Paraná.
1: Do Paraná.
0: Tá bom. Diga lá, minha filha.
1: Padre, eu tô ligando pro senhor. Eu já dei vários testemunhos, já escutei meus testemunhos na rádio através do senhor.
0: Tá.
1: Mas hoje eu tô ligando assim com uma tristeza no meu coração.
0: O que que tá acontecendo?
1: Porque eu sou casada, né? A gente tem nosso filho. E tava tudo tão bem na minha vida, no meu casamento. A gente sempre se respeitou, nunca houve traição. E do nada, padre, eu me desenvolvi uma crise de ansiedade, começo de depressão. E eu não me vejo mais como eu era antes no meu casamento, com os meus filhos. Eu olho meu esposo e me dói muito. E eu passo muito mal, padre. E eu queria que o senhor rezasse comigo para que Deus abençoasse o meu casamento, que não acabasse. Porque eu não posso ficar sem minha família. Meu casamento foi na igreja, fui abençoado por Deus. Só que ultimamente, padre, eu não estava indo na igreja. E eu não acreditava em depressão, não acreditava em crise de ansiedade. E eu acredito que eu estou passando por isso, porque Deus está me mostrando que existe. E eu tenho muita fé, padre, que eu vou alcançar mais esse testemunho na minha vida, que eu vou ser o que eu era antes, amar minha família, meu esposo, meus filhos. Isso me dói, me machuca muito, padre.
0: Entendi. Bom, eu vou rezar, mas me permita, eu preciso colocar alguns pontos antes. Primeiro, nesse momento de crise, não tome decisão alguma. Sim, escutou?
1: Escutei, padre.
0: Nesse momento que você não está bem, pelo amor de Deus, não tome decisão. Segundo, se você detecta que está com uma crise de ansiedade, de depressão, você já procurou ajuda médica?
1: Eu fui, padre. Só que eu comecei a tomar o remédio e eu comecei a passar muito mal.
0: Mas, filha, e aí parou?
1: Não parou, tá pior.
0: Você tem que voltar nele. Filha.
1: Oi, padre.
0: Deus deu ao homem a medicina. É um presente de Deus. Eu diria que até um braço de Deus. Então volte ao teu médico e diga assim, ó, aquele remédio não me fez bem, mas você precisa. Você vai dizer assim, mas eu consigo sozinha com Deus. Deus age diretamente e indiretamente. Eu acredito que a fé, nós começamos com a música, em Deus espera um milagre. Mas procure um médico de novo, você promete?
1: Prometo, padre. Eu até fui hoje no médico aqui da cidade.
0: E aí?
1: Pra me tentar tomar outra medicação, porque eu não posso ficar assim. É como se eu não tivesse no meu corpo, padre. Eu vejo meu esposo e como se não fosse meu esposo, como se fosse uma pessoa estranha. E eu entro em desespero, porque eu sei, no fundo do meu coração, que eu amo ele mais que tudo na minha vida.
0: É uma crise, filha. Entendeu? É uma doença. Então,
1: uma doença,
0: que bom que você voltou.
1: Que tá me acabando, gente.
0: Que bom que você voltou ao médico. Desculpa. E tome a medicação, mesmo que no começo você não surta o efeito que você esperava, por favor, continue com a medicação. Você promete isso?
1: Eu prometo, padre.
0: Agora...
1: Eu já procurei pessoas e eu entrei mais em desespero, porque chegaram a falar para mim pessoas de igreja que era macumba.
0: Filha, não. Lhe digo, padre, que não, não. Eu volto a dizer... Com Deus, nós vamos rezar agora, mas com a medicação você vai sair dessa. Você se comprometeu. Você vai tomar o remédio com água benta. Pode ser? Vai? Vai mesmo?
1: Eu não posso perder meu esposo, minha família.
0: Você não vai perder. Você está doente, só isso. E você vai... Você vai curar essa doença.
1: Eu vou, padre, eu rezo todos os dias, eu pedi pra Deus, tomando banho ontem, que se Deus existisse, que me desse um sinal. Isso foi a primeira vez de muitas vezes que eu consegui falar com o Senhor.
0: Então vamos lá. Cura, Senhor, onde dói. Cura, Senhor, esta tua filha. Cura, Senhor, pelas tuas santas chagas, esta depressão. Eu te entrego, Senhor, essa tua filha por inteiro. Leve-a na chaga do teu peito aberto e tire, Senhor, esta doença. Ela não está se reconhecendo. Ela está doente, Senhor. Tire esta crise que ela está passando. Que o remédio que foi prescrito dê efeito. Que ela confie, mas confie plenamente na cura e receba esta cura, Senhor Jesus. Jesus, eu te entrego essa filha com confiança e que ela possa voltar a ser o que era. Senhor Deus, ela está doente. Assim como curaste aquela mulher 12 anos com hemorragia, assim como curaste a tantos enfermos, 38 anos, na piscina de Betsaida, curai essa tua filha, Senhor. Repita comigo, Crislaine. Senhor Jesus.
1: Senhor Jesus.
0: Eu creio na minha cura.
1: Eu creio na minha cura.
0: Eu creio que serei restaurada.
1: Eu creio que serei restaurada.
0: Que o remédio...
1: Que o remédio...
0: Que eu tomar...
1: Que eu tomar...
0: Com a fé.
1: Com a fé.
0: E a tua graça.
1: E a tua graça.
0: Eu serei curada.
1: Eu serei curada.
0: Amém.
1: Amém, Pai.
0: Crislaine, o que eu te falei é fundamental.

0: Garante, volte comigo.
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0: Hoje é dia de Santa Mônica. Hoje é Quinta Eucarística. Daqui a pouco vamos falar sobre Santa Mônica, mas a novena continua. Estamos no sétimo dia. E eu digo, é proposital. Porque não é porque é o dia do santo que a graça terminou. Nós vamos até o fim na novena. Filhos amados, a palavra de Deus tem sido muito confortadora, desafiadora. Então, está acontecendo o programa, tem reprise 10 da noite, ou tem no YouTube Padre Manzotti. Eu gosto de lembrar que eu uso do YouTube Padre Manzotti para evangelizar. Lá, às 8 horas, eles colocam a leitura orante. Terça-feira, eu fiz uma catequese, você escutou a necessidade da purificação da fé. E você viu nos últimos dias e agora, se escutou a mulher falar. Já disseram que era um mal que fizeram. Purificar a fé. Só existe uma fé verdadeira, aquela que é baseada em Jesus Cristo. E quando isso é forte, nada nos atinge. Até podem nos desejar mal, mas não nos atinge. Purificação da fé é o tema da catequese. Escute o que as pessoas têm dito sobre a leitura orante da palavra de Deus, por favor.
1: Filha de Deus de Sete Lagoas, Minas Gerais.
0: Pois não.
1: Eu não poderia deixar de ligar para falar sobre

0: leitura de Jó. Já conhecia Jó, mas não na profundidade que o Senhor explica, porque a gente, como não entende muito bem, a gente não consegue interpretar assim bem. E, padre, eu passo o dia inteiro trabalhando, sou diarista, e fico o dia inteiro ouvindo a programação pela rádio, às vezes pelo YouTube. E aqui em Sete Lagoas também está pegando o canal de Belo Horizonte, a TV Evangelizar.
1: Amém.
0: Padre, é muito bom a leitura orante, porque evangelizar é preciso.
1: Deus seja louvado, gente. Olha aí, diarista, meu abraço a todos, todas as diaristas, também muitos pedreiros. Esses dias eu passei por uma obra, um senhor, eu estacionei o carro, ó, falou, ó, todo dia, hein, padre, eu tô mexendo com a massa aqui, escutando o senhor, filha de Deus de Sete Lagoas, Minas Gerais. E ela disse, lá chega a TV Evangelizar de Belo Horizonte, canal 15.1. Você de Belo Horizonte, canal 15.1. E certamente perto de Belo Horizonte também, porque o sinal é muito forte. Meu abraço, é, Sete Lagoas, a Rádio Cultura FM nos transmite. E é de Sete Lagoas, é Dom Francisco Cota Oliveira. 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Gente, não tá na hora de falar de Coríntios? Que tal você sentiu-se tocado por Coríntios? Vai lá, 41-3221-6060, grave um áudio. O sacristão solta o que tem. Eu sei que ele está soltando os mais antigos de Jó. Mas agora está na hora de vocês falarem de 1 Coríntios, 2 Coríntios. E depois, padre, calma, filho, ainda temos, nós temos muitos capítulos pela frente. Depois a gente vê para onde a gente vai. Agora, você vê que eu não estou com pressa não, né? Às vezes um versículo, dois versículos, três versículos, e daí? Nós temos a vida inteira, gente. Capítulo 7. Versículo 10. Mas eu volto um pedacinho de ontem. Mas agora estou alegre, porque vocês ficaram tristes, mas porque aquela tristeza fez com que vocês se arrependessem. Às vezes é assim, uma puxada de orelha, um corretivo dói, mas é para o bem. Versículo 10, 9b. Aquela tristeza foi usada por Deus. Olha, isso é forte demais. Aquela tristeza foi usada por Deus. E assim, nós não causamos nenhum mal a vocês. Às vezes, Deus usa da tristeza para nos corrigir. Não é fácil entender os desígnios de Deus, não, né? Não é fácil, não. Versículo 10 agora. Pois a tristeza que é usada por Deus, gente, ó, arrepiou aqui, a tristeza que é usada por Deus produz o arrependimento que leva à salvação. A tristeza que é usada por Deus produz arrependimento que leva à salvação. E nisso, não há motivo para alguém ficar triste. A tristeza que é usada por Deus produz o arrependimento. Mas, agora ele vai colocar as tristezas do mundo. As tristezas deste mundo produzem a morte. Vocês suportaram a tristeza da maneira que agrada a Deus. E vejam agora os resultados. Dois pontos. Ele vai citar os resultados das tristezas usadas por Deus, que produz o quê? O arrependimento. Isso fez com que vocês levassem a sério o assunto e resolvessem se defender. Primeiro ponto. Segundo, fez também que vocês ficassem zangados e com medo. Depois ficaram com vontade de me ver e resolveram castigar o culpado. E tudo isso, em tudo isso vocês mostraram que não tinham nenhuma culpa naquele caso. Portanto, embora tivesse escrito aquela carta, nós lemos a primeira, eu não escrevi por causa de quem ofendeu, nem por causa da pessoa que foi ofendida. Pelo contrário, escrevi a carta para tornar claro a vocês que Deus sabe do grande cuidado que vocês têm por nós. Foi por isso que ficamos animados. Além do ânimo que recebemos, ficamos mais contentes ainda vendo a alegria de Tito, pois todos vocês o têm ajudado a sentir-se bem. Eu havia falado muito bem de vocês a ele e vocês não me desapontaram. Temos sempre dito a verdade a vocês. Assim também é verdadeiro o elogio que fizeram a Tito a respeito de vocês. E o amor dele por vocês cresce cada vez mais quando ele lembra como vocês todos estavam prontos para obedecer e como o receberam com humildade e respeito. Estou alegre por poder confiar novamente em vocês. Palavra do Senhor, graças a Deus. Mas reflita. Reflita algo que você já, se me conhece, já sabe para onde eu vou. Quais são as tristezas que são aproveitadas por Deus para produzir o fruto da conversão? Olhando para a minha vida, você olhando para a sua, você consegue lembrar que aquela tristeza, aquele momento de tristeza na vida, foi uma permissão de Deus para produzir fruto de conversão? Ah, mais uma vez eu vou ter que apelar para o Instagram. Mais uma vez. E olha, aprenda a partilhar. Eu leio muito, eu gosto demais quando você... Não escreve só amém, amém, nem não. Você consegue partilhar algo na tua vida que foi uma tristeza sim, mas que produziu fruto de conversão? Eu volto já, volte comigo.
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0: Gente, eu vou confessar uma coisa para você. Claro que eu já li 2 Coríntios. Mas você sabe que cada vez que a gente lê diferente. É verdade. Cada vez que a gente lê, lê diferente. Quantas vezes eu já fiz com você a leitura orante de Coríntios? Várias vezes. E eu, pessoalmente, já li. Mas, este ano, agora, a segunda carta aos Coríntios tem se mostrado de uma riqueza que eu não tinha percebido antes. Verdade, padre? Você está percebendo. De novo, estou apelando ali para o Instagram, tirei foto no intervalo, até coloquei ali, ó, 1 Coríntios, capítulo 7, do versículo 10. É, nem é importante todo o texto, que vai até o 16. Na verdade, é o versículo 10. Tirei a foto e eu vou apelar para você, e aí me ajude no Instagram, mande para as pessoas. Às vezes é o toquezinho que faz a pessoa acordar. E o questionamento é esse. Na tua história, você identifica momentos em que Deus permitiu uma tristeza para produzir fruto de conversão? Eu fiquei pensando na minha vida. Se quiser, partilhe conosco. E olha, mande para os amigos. Às vezes a pessoa, meu Deus, como é chato a Bíblia. Chato? Você percebe como é atual? Como é atual? Meu Deus, a palavra de Deus é para inspirar, para instruir. Vamos lá, gente. Não é só amém, não. Texto, vamos lá. Vamos lá. Terezinha, que a paz de Jesus esteja com você, Terezinha.
1: Bom dia, Padre Reginaldo Manzotti. Oh, eu sou o divino Espírito Santo que me deu essa graça.
0: Amém, Terezinha. De onde você fala, minha querida?
1: Padre Reginaldo, eu estou falando de um povoado que fica no Crato, Ponta da Serra, no Ceará.
0: Ponta da Serra.
1: Distrito do Crato.
0: Tá certo, meu abraço a Ponta da Serra, distrito de Crato, Ceará. E como é que você me acompanha ali?
1: Eu acompanho pela rádio Padre
0: Cícero. E tem a TV Evangelizar, você não me assiste, não?
1: Eu assisto, mas é pela a digital.
0: Tá bom, mas em Crato nós temos a TV Evangelizar Canal Aberto, 39.1. Diga, Terezinha, fala você, minha querida.
1: Eita, Padre Reginaldo, eu não vi a hora de eu falar com o senhor, porque eu sou muito doente e eu vou direto no assunto.
0: Diga.
1: E eu dizia e digo... Se eu falar com o Padre Reginaldo, eu ou pego uma grande melhora ou fico boa. Padre Reginaldo tem mais de 12 anos, tem 12 anos e uns meses, que eu até já perdi a conta. Que eu fiz uma cirurgia de apendicite, ela já infectada. Aí dessa cirurgia abriu duas fístulas. Como eu tenho uma doença chamada grossa no colo do intestino, ela possibilita de sair essa fístula quando a gente se opera. Entendi. Apesar que o médico disse que não é só quem se opera, não. Que tem hemorroida também.
0: Sim. Sim, entendi.
1: Então, aí eu fui encaminhada para o Hospital Juazeiro, o Hospital Regional. Mas aí quando eu cheguei lá, junto com o médico, era para operar, para tirar a fístula.
0: Certo.
1: Mas aí eu cheguei lá, essa junta de médicos disse que não, porque operava e voltava a abrir novamente. Era perigoso quando fechasse a cirurgia, quando eles fechassem, abrir e eu morri.
0: Entendi.
1: Então tinha que esperar fechar por conta própria dela.
0: Sim.
1: Mas já vai se arrastando mais de 12 anos.
0: 12 anos.
1: O sofrimento é grande, por quê? Até para mim andar dentro de casa eu ando com dificuldade, porque fica machucando. E eu não aguento, É um sofrimento.
0: Eu entendo.
1: Eu queria dizer que eu sou associada há muitos anos.
0: Amém, querida. Muito obrigado por ser associada há muitos anos.
1: Pois é, e hoje eu recebi a revista Já É do Mês de Quê, que veio com a frâmula. Veio essa outra hoje, e eu já mandei a menina pagar amanhã.
0: Tá bom, querida, você recebeu a flâmula, que é uma imagem, um tecido, que é uma imagem de Jesus das Santas Chagas.
1: Das Santas Chagas,
0: Você sentiu o perfume que foi?
1: Foi, e lindo.
0: É maravilhoso, né?
1: Mas dando continuidade, Padre Reginaldo, para tomar o tempo do senhor. Então, Padre Reginaldo, aí eu fico aqui nesse sofrimento, eu sou viúva, moro sozinha.
0: Tá.
1: É um sofrimento, a minha vida é sofrimento. Eu estou aqui, mas eu estou toda, sabe quando é aquele peso no intestino, aquela coisinha, aquela angústia. E eu não sei mais o que fazer, Padre Reginaldo, que é direto no médico, mas não vejo êxito.
0: Entendi.
1: E eu queria que o senhor rezasse comigo.
0: Claro.
1: E também levasse o meu nome. Eu já peço, eu sou pidona. Eu peço, todo sábado eu peço para colocar meu nome.
0: Tá.
1: Mas a gente não se conforma só com isso, a gente quer mais.
0: Claro, filha. Nós vamos rezar juntos agora. Só estou esperando você terminar de falar. Nós vamos rezar, Terezinha. Tá bom?
1: Pois é, Padre Reginaldo.
0: Filha.
1: Pois mais uma vez eu quero dizer ao senhor, eu uso a água benta na hora do programa, é tanta panela em volta do rádio para benzer, lá minha barriga com água benta.
0: Entendi.
1: Padre Reginaldo, tem hora que eu digo que eu não tenho fé. Eu digo, meu
0: tem
1: Deus,
0: sim.
1: Minhas orações
0: para.
1: Não tá chegando.
0: Tá sim.
1: Até Deus. Mas, diante daquilo que eu digo, eu insisto, persisto, mas não desisto, Padre Reginaldo.
0: Isso. Eu insisto, persisto, mas não desisto.
1: Não desisto.
0: Aprendi mais uma.
1: Ah, pois é. É, seguindo a minha religião, que a minha mãe me educou.
0: Isso.
1: Eu não desisto. Sou muito devota de Jesus da Santa Chaga. Aprendi com o senhor. E a minha Nossa Senhora, eu sei que todas é uma.
0: Claro.
1: Mas a minha predileta é Nossa Senhora de Fátima.
0: Tá
1: eu
0: bom.
1: Eu vou falar o nome dela. Pois
0: então,
1: é, Padre.
0: Então vamos rezar agora, Terezinha. Terezinha, aproveita a oportunidade e diga, basta uma gota do teu sangue, Jesus.
1: Basta uma gota do teu sangue.
0: E esta fístula. Será curada.
1: São duas. Serão curadas.
0: Filha, filha, você lembra daquela mulher, só um minutinho, você lembra daquela mulher que tinha uma hemorragia?
1: Ah, lembro lá.
0: Que foi curada, só tocou no manto de Jesus e foi curada.
1: Pois bem, sempre eu digo.
0: É você, filha.
1: Oh, meu Deus, me encontre.
0: Então, repita comigo, eu creio, Jesus.
1: Eu creio, Jesus.
0: Que aquilo que os médicos não estão conseguindo fazer. O Senhor fará com a sua graça. E eu serei curada. Destas duas fístulas. Derrama uma gota do teu preciosíssimo sangue, Jesus. Curando de dentro para fora. Cicatrizando, Senhor. E eu te louvarei para sempre. E serei uma testemunha viva do teu amor. Nossa Senhora de Fátima. Eu me entrego aos teus cuidados.
1: Eu me entrego a Deus.
0: Cicatrize estas fístulas. Jesus das Santas Chagas. Eu quero testemunhar esta cura. Eu tomo posse desta cura. Amém.
1: Amém.
0: Eu vou para o intervalo, eu volto já, volto comentando e volto contando a história de Santa Mônica. Volte comigo.
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Gente, eu falava com a Terezinha, que testemunho forte, né? Tá ali, ó. Firme. Filha, não duvida sua fé, não. Meu Deus, se a senhora não tem fé, quem vai ter? Terezinha, de Distrito Ponta da Serra, de Crato, Ceará. Rádio Padre Cícero FM, Juazeiro do Norte. TV Evangelizar, canal 39.1, também lá tem a Rádio Jangadeira FM, Educadora do Cariri FM. Dom Magnus Henrique Lopes, da Diocese de Crato. Hoje, aniversário de Dom Paulo Bose Dalbó, da Diocese de São Mateus, Espírito Santo. Rádio Emboabas FM, Santa Cruz de Minas, Minas Gerais. E aniversário da mais nova sobrinha, Manuela, filha do João Carlos e da Ellen. Deus abençoe, Manuela. Fazendo um aninho. Deus abençoe. Gente, nós estamos em plena novena, sétimo dia. Mas alguém pode se perguntar quem foi Santa Mônica? Santa Mônica nasceu em 331, no norte da África, no seio de uma família rica, de antigas raízes cristãs. Dedicou-se à Sagrada Escritura, forte espiritualidade, foi forjada na oração e na prática dos sacramentos. Mas, escute lá, casou-se com Patrício, um homem violento, ambicioso, irascível, caráter difícil e infiel. Mônica, doce, benévola, dialogava e decidiu vencer pela espera, paciência e oração. Até ela foi conselheira das amigas nos casos de problemas conjugais. Aos 22 anos, ela dá à luz a Agostinho, seguido de outro filho, Navídio, e uma filha que não se sabe o nome. Ficou viúva com 39 anos. Administrou os bens da família, dedicou-se ao amor ao próximo. Mas ela, como mãe, se preocupava demais com Agostinho. E ela dizia: filho de tantas lágrimas, viúva de 39 anos. Agostinho era um homem inquieto, ambicioso, dado à retórica. Buscava a verdade, mas por caminhos errados. Mônica jamais deixou de rezar por ele. Pelo contrário, permanece sempre ao lado. Vai para Cartagena. Quando o filho está no ápice da carreira em Milão, vai também. Seu caminho materno é de oração, até a conversão de Agostinho, até receber o batismo de nas mãos de Santo Ambrósio. Decidiu voltar a Tagaste, onde fundou a comunidade dos Servos de Deus. Mônica estava com Agostinho. Embarcou no porto de Ostia, destino à África. Queridos irmãos e irmãs, Santa Mônica tem profundos diálogos com Santo Agostinho e é chamado êxtase de Ostia. Narrado no livro de Confissões do próprio Agostinho, diz assim: aconteceu encontrarmos a sós, eu e ela, apoiados em uma janela que dava para o jardim interior da casa que morávamos, onde, longe da multidão, depois do cansaço de uma longa viagem, recobrávamos forças para a travessia do mar. E ali, sozinho, enquanto falávamos de sabedoria, suspirávamos, chegando a tocar o supremo ímpeto no nosso coração. Lá, ela diz ao filho, no que diz respeito a esta vida, já não tem mais para mim nenhum atrativo. E o que estou fazendo ainda aqui, não sei. As minhas expectativas já se esgotaram. Somente uma coisa me fazia estar aqui embaixo: ver, antes de morrer, você se tornar um cristão. Meu Deus já me satisfez completamente, porque vejo que você até despreza a felicidade terrena. O que estou eu a fazer aqui? As relíquias de Santa Mônica estão na igreja de Santa Áurea, hoje na lápide.
Santa Mônica é o modelo para todas as mães e esposas de serem firmes, convictas na esperança, na confiança, na força da oração. Santa Mônica, rogai por nós. Hoje é dia de Santa Mônica, mas ainda é novena, ainda é tempo de graça. Rezemos o sétimo dia. Ó Santa Mônica, que pela oração e pelas lágrimas alcançaste de Deus a conversão do vosso filho e do vosso marido, olhai para o meu coração amargurado. Rezo agora por esta pessoa que tantos dissabores e sofrimentos causa ao meu coração e a toda a minha família. Santa Mônica, que vossas orações se juntem às minhas para comover o bom Deus, a fim de que Ele, Deus vivo e verdadeiro, faça com que esta pessoa por quem rezo possa voltar ao bom caminho. Santa Mônica, fazei com que o Pai do Céu chame de volta à casa paterna este filho pródigo. Dai-me esta graça e serei para sempre agradecido. Oremos. Ó Deus, consolador dos aflitos, saúde dos que em vós esperam, que aceitaste misericordiosamente as piedosas lágrimas da bem-aventurada Mãe Mônica para a conversão do filho Agostinho e do marido Patrício, concedei-nos, pela vossa intercessão, que choremos nossos pecados e encontremos as indulgências de vossa graça por nosso Senhor Jesus Cristo, vosso Filho, na unidade do Espírito Santo. Amém. Santa Mônica, rogai por nós. Santa Mônica, rogai por nós. O Senhor esteja convosco. Ele está no meio de nós. Hoje, dia de Santa Mônica, que a bênção de Deus recaia sobre todos, a água, a roupa dos enfermos, as fotos de família, os remédios. Em nome do Pai, do Filho e do Espírito Santo. Amém. E eu me despeço com a música Meu Deus, Eu Creio. E amanhã, não perca, dia de Santo Agostinho. 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

Opa, bom dia! Hoje é quinta-feira, dia 27 de agosto, ano 2026. Estamos aí já nos últimos dias do mês de agosto, né? Desejando paz, alegria e amor nesta super quinta-feira. Estamos vivendo o dia do corretor de imóveis, dia do psicólogo. Abraço a você, ouvinte, que acompanha a nossa programação em toda a região. Apresentação do seu amigo Marcos Lourenço, Marcos Rodeio, porta-voz da informação, porta-voz da notícia. Vamos aos destaques de hoje, né? Hoje, nesta edição, traremos e vamos falar de vários assuntos aqui dentro da nossa programação. Olha, grave acidente foi registrado ali em Salto, acidente, né? Feio, agora pela parte da manhã, nesse dia 27, no quilômetro 36 da SP-075 em Salto, no sentido sul. Uma moto perdeu o controle e bateu na lateral de um veículo Toyota e depois na traseira de um caminhão Mercedes-Benz. O motociclista saiu em estado grave. Motoristas do carro e do caminhão saíram ilesos. O helicóptero Águia da PM foi acionado às 8 horas e 45 minutos. E a faixa 2 ficou fechada e gerou quilômetros aí, né? Cerca de 3,5 quilômetros de congestionamento. Bom dia para você que está aí ligado junto com a gente nas primeiras horas da manhã. Olha, desde as primeiras horas da manhã, porque agora já estamos perto aí, já da hora do almoço, né? Bom almoço para você que está almoçando, você que está saindo de casa, vai trabalhar, vai se dirigir à empresa ou já está trabalhando nesse exato momento e ouvindo a nossa estação, a Rádio Paulista FM 87,5 MHz. A campanha do Agasalho 2026 é um maior sucesso. O pessoal tem contribuído, tem colaborado e feito dessa campanha um ato tão importante, né? Quando há essas ondas de frio, pessoas em estado de vulnerabilidade precisam muito da nossa ajuda. E sua ajuda é importante. A sua ajuda contribui para salvar pessoas aí em estado de vulnerabilidade. É importante você doar. Temos aí o CRAS da cidade de Tatuí, temos em Porangaba, Torre de Pedra, Itapetininga, entre outras cidades. Na Grande São Paulo também, você pode colaborar, você pode ajudar. Ou se você preferir, né, tem aquela instituição de caridade aí que você conhece, que eles fazem um trabalho bom, trabalho de responsabilidade com as vidas. Doe também, ajude. E o ano inteiro, né, não falamos só do frio, mas o ano todo, pessoas precisam de roupas, calçados e a gente que tem aí esses objetos que a gente não usa mais pode estar doando, estar contribuindo na campanha especial o ano todo. Gente, hoje um dia de sol belíssimo agora pela parte da manhã, mas o tempo tem caído no final da tarde com temperaturas baixas, né? À noite também temperaturas chegam aí a menos em várias regiões. Segundo o Instituto de Meteorologia, deve acontecer chuva, mas nesse momento nós temos temperaturas aí na marca dos 23 graus, né? Um tempo de sol ensolarado aqui na região do Polo Cuesta, principalmente nas nossas cidades do nosso interior. Bom dia para o pessoal de Sorocaba, alô Sorocaba! A nossa grande audiência também na cidade de Boituva, cidade de Tatuí, Porto Feliz, cidades que estão na nossa região também, Pereiras, Cesário Lange, abraço especial, Porangaba, Conchas, Pardinho, Bofete, Botucatu, os bairros aqui de Torre de Pedra, Fazenda, o pessoal que nos acompanham também na cidade de Guareí, Angatuba, Quadra, Itapetininga, né? Sempre a nossa grande audiência em toda a nossa região. As cidades também que nos acompanham nesse momento, Bauru, Garça, ligada aí na informação. Música.

0: Muito bom dia para você, ouvinte, que nos acompanha em todos os lugares aí na Grande São Paulo também. A nossa grande audiência, né? Um abraço aqui pro nosso amigo Noé. Ô Noé, tá tudo bem por aí? Bom trabalho para você. Ele tá lá na capital paulista. E o pessoal do Grande ABC também, que nos acompanha. O tio Ebenezer. Ele gostou, né, Noé? Gostou aí da região. Logo ele vai estar de volta, né? Difícil tirar o homem da toca, mas conseguiu, hein? Tio Eurípides também na capital paulista, nos acompanhando no bairro da Zona Sul. O nosso amigo Márcio Udi, lá no, na linha ali, Santo Amaro, ao Parque Dom Pedro, Ipiranga, Sacomã. Ele que está sempre dirigindo e também sintonizado com o nosso programa. O nosso amigo Valdir, ele está ligado lá na cidade de Porangaba. Ele está abraçando os amigos aí. O nosso amigo Louro também, Lorival, né? Mandou um recado para a gente aí. Obrigado, viu? Aqui em Torre de Pedra, nosso amigo Marildo, nosso amigo Adilson, lá na Rua do Campo, sintonizado nesse momento, e todos os nossos ouvintes também acompanhando. Olha, a polícia investiga uma briga entre alunas em uma escola estadual de Botucatu. Um vídeo que circula nas redes sociais mostram agressões entre estudantes de uma escola estadual de Botucatu e gera revolta entre pais e alunos. As imagens mostram brigas entre alunas dentro da escola. O caso chegou até a Polícia Civil. O delegado da seccional de Botucatu, Dr. Lourenço Talamonte Neto, confirmou que a polícia já tem conhecimento dos vídeos e está investigando as agressões. Segundo a Polícia Civil, já houve outros, né, casos de registros de brigas envolvendo alunos da mesma escola, embora sem a mesma gravidade. A diretoria da escola e a Secretaria de Educação ainda não se manifestaram oficialmente. Mais um caso de violência nas escolas que preocupam os pais. O que está acontecendo com os nossos jovens, né? Deixe a sua opinião. A dona Francisca, ela fala, ó, é muita violência. Hoje os jovens praticamente vão para a escola, quando na maioria, para não ficar em casa, eles vão lá por ir, né? Outros vão para se alimentar, outros vão para fazer bagunça, baderna, mas olha, já virou, portanto, uma situação de polícia, né? Violência, né? Polícia investiga brigas entre alunas em escola estadual na cidade de Botucatu. E isso não pode ocorrer, né, gente? A escola, a sala de aula, principalmente tem gente ali, tem crianças, tem adolescentes, tem jovens que querem estudar, mas tem outros que vão inteiramente para bagunçar.
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2: Muito bem, já estamos de volta aqui para falar para você. Olha, tá procurando emprego? Pessoal da região de Itapetininga, olha a oportunidade de emprego. São mais de 400 vagas de emprego nesta quinta-feira. Boa notícia para quem está buscando trabalho. O PAT de Itapetininga está com mais de 400 vagas abertas nesta quinta-feira. Com experiência, sem experiência, jovem aprendiz, estágio e PCD. Os destaques são vagas na construção civil, comércio e serviços. Tem vagas para pedreiro, auxiliar, atendente, vendedor e muito mais. Onde ir até o PAT de Itapetininga? Na rua Monsenhor Soares, 251 Centro. Levar RG, CPF, carteira de trabalho, comprovante de residência. E chegue cedo. Marque aquele amigo que está precisando de um emprego. Você daí da região da cidade de Itapetininga, né? Importante, oportunidade de emprego em Itapetininga. São mais de 400 vagas de emprego na região. Para você ligado com a gente nas informações, olha, Habib's entra em recuperação judicial com dívida de 265 milhões. Uma das redes mais famosas do Brasil, o Habib's entrou com a recuperação judicial. O pedido foi feito pelo grupo Genius, controlador das marcas Habib's, Ragazzo e Tenda Grill, com dívida declarada de 265,2 milhões. O pedido foi aceito nesta terça-feira, dia 25, pela primeira vara de falências e recuperação judiciais de São Paulo. O juiz Tomar Juarez Amorim nomeou a KPMG como administradora judicial do processo. O grupo informou que as lojas continuam funcionando normalmente durante o processo de reorganização. Mais um gigante do setor de alimentos, né, sentindo os efeitos da crise. Você ainda consome Habib's? Muita gente, né? Aquela esfirra do Habib's, deliciosa, mas agora o negócio, o caldo engrossou, né? É, a coisa está ficando cada vez mais difícil, né? Os comércios, principalmente com dívidas, né? É, o Almir Ribeiro diz, pois é, até as grandes fortalezas se rompem. O nosso amigo... Aqui o Adésio, ele diz, olha Marcos, cada vez mais empresas pedindo aí e entrando em falência, né? Em crise. A Vilma Martins, ela diz, há de vencer. Geni Tavares, ela diz, misericórdia. É, a crise, a gente vê grandes empresas, né? Grandes negócios, mas a gente não sabe o que há passando por trás de tudo isso, né? Imagina os pequenos, né? Imagina a situação dos comércios pequenos. Vamos até a cidade de Guareí, nós temos informações agora com ele, o repórter Marcelo Martins, que fala direto de Guareí. Bom dia, Marcelo Martins.
3: Bom dia, Marcos. Prefeito Reinaldo Vicente de Souza foi na rádio e vários assuntos foram debatidos, entre eles o canil municipal, que é problema na cidade. O prefeito informou sobre o chamamento de uma ONG que está sendo feito pela Prefeitura Municipal até o dia 22 de setembro. Na ocasião, o executivo informou que esta ONG vai assumir os mais de 200 animais hoje no canil improvisado da Prefeitura, que fica no almoxerifado da cidade. Com isso, também o prefeito informou que uma nova lei será encaminhada à Câmara Municipal, endurecendo a questão de abandonos e maus tratos de animais na cidade. O prefeito informou que a ideia é fazer um projeto de lei onde vai chipar todos os animais e animais abandonados, chipados, que têm nomes de tutores, serão processados. Os tutores pagarão uma multa alta pelo abandono dos animais em Guareí. Ainda o prefeito informou que melhor eu fazer um projeto impopular do que manter como está e empurrar com a barriga. O prefeito também falou sobre as unidades escolares, falou sobre a unidade da creche do Santa Felicidade, que terá sua conclusão até o fim do ano. Também informou que a empresa que ganhou a licitação da escola Ivo de Silos em breve começará as obras, tendo 24 meses para conclusão. O prefeito também falou sobre a unidade de saúde da Floresta, a unidade que manterá o nome José Maria dos Santos, abrirá 7 horas da manhã e fechará às 22 horas. Com isso, mães que precisam passar seus filhos no médico, gestantes que precisam fazer seus pré-natais, mas que muitas das vezes trabalham, poderão ser atendidas após as 17 horas. A obra poderá ser concluída até o fim deste ano e terá a entrega ainda este ano, informou o prefeito. Outro fato bastante importante é sobre a questão da rua Lázaro Dias da Costa. O prefeito disse que está buscando, junto à engenharia, verificação para ver a responsabilidade da Sabesp e a responsabilidade da empresa para resolver o problema da estrada, que está totalmente danificado. Maior problema é a Sabesp, com 33 intervenções na localidade. Outro detalhe falado pelo prefeito Reinaldo Vicente de Souza é a questão de desvio do trânsito, onde será feito um desvio para que caminhões pesados não precisem passar por dentro do município e possa ser

0: secretário Paulo César para estar trazendo à população informações importantes. Finalizando a questão de obras do município, o prefeito falou sobre as obras da 13 de maio, Rua São Paulo e Ugolino de Moraes, que em breve terá massa asfáltica passando no local. Também informou sobre o trabalho de implantação de estação elevatória no Jardim Adelina, Floresta 3, que semana que vem, a partir de terça-feira, uma nova empresa assumirá para dar continuidade nas obras da estação elevatória. Marcelo Martins, para Paulista FM, Torre de Pedra.
1: Obrigado, Marcelo Martins, por essas e outras informações aí do município. Que melhore o trânsito, né, na região central ali de Guareí, porque muitos motoristas que não são da cidade, pessoas que passam por ali, ou visitantes, acabam se perdendo ali naquela região tumultuosa ali, né? Uma região que o pessoal tá fazendo reparos ali na região central e acaba não tendo placas de informação e o pessoal vai até o final lá da rua e acaba tendo que retornar, né? Que logo eles possam resolver essa situação aí, dessa construção, dessa reforma feita ali na área central da cidade. Olha, para você participar do nosso programa é o 15981-540775. 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Aqui sempre, através do Departamento de Informações, estamos sempre atualizando as informações todos os dias. Olha, uma carreta do Museu Catavento chegou à cidade de Tatuí, a exposição itinerante pelo estado de São Paulo. Portanto, nesta quinta-feira, dia 27 de agosto, o Museu Catavento do Instituto da Secretaria da Cultura, Economia e Indústria Criativas do Estado de São Paulo chega a Tatuí com o projeto Museu Catavento, ciência que vai até você, voltado à promoção e à circulação de projetos culturais do Estado de São Paulo. O projeto é a carreta de 60 metros quadrados de área expositiva que funciona como museu itinerante, com a experiência científicas, interativas e oficinas educativas gratuitas, né, que começa a percorrer o estado desde o início, portanto, nesse início de setembro, né, desde o ano passado, setembro de 2025. E de lá para cá, já visitou 48 cidades e atendeu mais de 50 mil pessoas. A carreta do Museu Catavento abre, né, para visitação na cidade a partir das 8h30 da manhã. Abriu às 8h30 da manhã desta quinta-feira, dia 27. Portanto, se você quer saber mais informações, acesse o nosso site radiopaulistafm.com.br. Tem todo o trajeto, o pessoal que quer conhecer, né, o Museu Catavento em Tatuí, essa carreta itinerante da Secretaria de Cultura do Estado, já está, portanto, estacionada lá na região, para que as pessoas possam visitar, as pessoas possam participar da cultura, né, que é tão importante.
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0: Muito bem, 11 horas com 28 minutos em Torre de Pedra. Vamos juntos trazendo as informações atualizadas. O que você quer saber, você fica sabendo através aqui da 87,5. Nós vamos agora ao assunto principal com Gilmar Mendes. É assim, a cada dia uma novidade. O jornalista de olho na notícia, Edmar Soares, traz, portanto, o comentário desta quinta-feira. Vamos ouvir atentamente, portanto, para esta quinta-feira, falando aí de um assunto tão importante. O jornalista Edmar Soares, direto de Brasília.
3: Há uma pergunta que precisa ser feita. Por que o ministro Gilmar Mendes, do Supremo Tribunal Federal, agora adota uma retórica diferente daquela que defendeu em 2009, quando o assunto é a exigência de diploma para o exercício do jornalismo? Naquele ano, Gilmar Mendes foi o relator do julgamento que derrubou por 8-1 a obrigatoriedade do diploma de jornalismo. E não foi uma decisão qualquer. Em seu voto, o ministro afirmou que jornalismo e liberdade de expressão estão profundamente ligados e que não caberia ao Estado controlar o acesso à profissão. O entendimento do STF foi justamente o de que exigir diploma poderia representar uma forma de controle prévio da atividade jornalística. Pois bem, eu, Edmar Soares, jornalista formado em comunicação social, sempre fui favorável à valorização do diploma, à formação profissional e à qualificação de quem trabalha na imprensa. Mas não posso deixar de fazer uma pergunta. O que mudou de lá para cá, hein? Será que estamos diante de uma simples mudança de entendimento? Ou existe o risco de que a discussão sobre qualificação profissional acabe sendo utilizada para criar obstáculos ao livre exercício do jornalismo? E essa preocupação ganha ainda mais força quando vemos jornalistas sendo pressionados justamente por divulgar informações contrárias ao STF. Foi só um jornalista divulgar uma matéria mostrando que o ministro do STF, Flávio Dino, estava usando carros oficiais para ir à praia para esse assunto voltar à tona. É preciso separar as coisas. Profissional qualificado é fundamental. Ética, responsabilidade, técnica e compromisso com a verdade são indispensáveis. Mas diploma não pode ser transformado em instrumento de controle da imprensa. Porque imprensa livre não é imprensa que agrada ao poder. Imprensa livre é justamente aquela que pode investigar, questionar, denunciar e publicar aquilo que o poderoso preferiria que ninguém soubesse. Em 2009, vale lembrar que Gilmar Mendes disse que o Estado não deveria controlar o acesso ao jornalismo em nome da liberdade de expressão. Então fica a pergunta, por que agora essa mudança de discurso? Se a intenção é valorizar a profissão, ótimo. Se é garantir qualidade, melhor ainda. Mas se por trás disso existir qualquer tentativa de enfraquecer jornalistas independentes ou criar mecanismos para intimidar quem critica autoridades, aí estamos diante de algo muito mais grave. A democracia não precisa de uma imprensa domesticada, precisa de uma imprensa livre. E liberdade de imprensa não pode valer apenas quando a notícia agrada a quem está no poder, principalmente ao Supremo Tribunal Federal. Com opinião que faz pensar, de Brasília, Edmar Soares.
0: Obrigado, Edmar Soares, direto da capital, Brasília, Distrito Federal. Olha, para você participar do nosso programa, mandar uma mensagem aqui é o 15 981-540775. Quem mandou uma mensagem pra gente falando aí a respeito do meio ambiente, né? A gente tem que se preocupar com o meio ambiente, meu amigo. Não jogar garrafas PETs, plásticos, materiais descartáveis no meio da natureza, né? Quando você joga, demora muito para se decompor esse material. E quem sofre com tudo isso são os animais, que acabam engolindo, mastigando esses plásticos e demora para se decompor. E quando a gente faz parte do bem, a gente ajuda a natureza. Márcio mandou uma mensagem para a gente. Vamos ouvir a mensagem.
2: Boa tarde, Marcão. Então, que eu vim do C, falou?
0: Beleza, tudo bem?
2: Eu fui na luta pela reciclagem, que as pessoas tragam aqui para mim em casa. E quem recicla também colabora com o meio ambiente, Marcão. Vamos reciclar e vamos preservar o meio ambiente, Marcão.
0: É isso aí, o meio ambiente tem que ser preservado, né? O nosso local, a nossa moradia, a nossa casa, nosso redor, né? Fazendo parte aí desse momento. Recicle, ajude a contribuição. E o Márcio está na rua 27 de outubro, atendendo aí e recebendo esses materiais recicláveis, né? Como latinhas, garrafas PETs, né? Hoje as PETs são as garrafas que mais poluem o meio ambiente. É o material que acaba agredindo demais a natureza. Gente, eu quero agradecer mais uma vez pela sua audiência, desejar tudo de bom, uma ótima quinta-feira, que Deus abençoe cada um de vocês, no seu trabalho, na sua caminhada, na sua jornada. E estamos aqui sempre, a partir das 11 horas, com informações e notícias. Na sequência, é o nosso programa Giro Musical, que vai com você até a 1 hora da tarde, com muita música, horóscopo do dia e também falando da sua novela preferida. Um forte abraço, fique com Deus e até o nosso novo encontro aqui pela sua rádio preferida, Paulista FM, que está aqui todos os dias levando as informações preciosas da região. Para você entrar em contato com a gente, é o 15-981-540775. A todos uma ótima tarde e que Deus esteja na sua vida sempre e você em primeiro lugar nos acompanhando aqui. Muito obrigado.
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1: Opa, já estamos chegando com o nosso Super Giro Musical e a partir de agora tem muita música até uma hora da tarde na sua companhia. Vamos juntos aí, mais uma manhã de quinta-feira que está caminhando para mais um finalzinho de hoje, né, meu amigo, da manhã. Mas olha, tem muita coisa legal ainda. Tem a sua novela preferida.

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5: E na estrada de hoje a gente fala de Recife, ou carinhosamente, Recife. Uma combinação perfeita de cultura, história e praias. A capital pernambucana é um caldeirão cultural, onde tradições, história e uma vibrante cena artística se encontram para criar uma estadia cheia de música, dança e gastronomia local. Não perca a chance de explorar esse destino incrível. E como destino, quem decide é você. Vale lembrar que ao escolher sua aventura, seja ela repleta de festas vibrantes, praias tranquilas, montanhas relaxantes ou experiências culturais enriquecedoras, o mais importante é você não esquecer de sempre planejar a sua viagem. Até o próximo Na Estrada.
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8: Muito bem, vamos para mais um resumo de novelas e conferir tudo aquilo que rola nessa edição de quinta-feira em Avenida Brasil. Lucinda vai à casa de Carminha. Tufão estranha o fato de não conseguir falar com Carminha e Nina por telefone. Murici estranha a casa de Cabo Frio por não estar reformada. Max vai ao encontro de Lucinda e confronta Nilo. Em Cabo Frio, todos saem para caminhar, menos Tufão e Jorginho. Leleco e Murici ficam para trás, discutem e acabam se beijando, mas combinam de guardar segredo sobre o breve reencontro amoroso dos dois. Jorginho lembra de seu acidente. Janaína questiona Lúcio sobre o seu envolvimento com Carminha. Lúcio diz a Janaína que Nina não trabalha mais na mansão. Zezé e Janaína desconfiam do desaparecimento de Nina. Carminha repreende Janaína por se opor aos serviços que Lúcio presta para ela. Tufão consegue falar com Carminha. Mona Lisa visita Irã, que tenta apresentar à mãe os hábitos da zona sul da cidade. Carminha começa sua vingança contra Nina. Oi, oi, oi, oi. E se liga aí, a gente volta a qualquer momento aqui na sua rádio preferida com mais resumo de novelas.
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0: Energia, positividade. Acima de tudo, meu amigo, olha, muita, muita positividade para a sua caminhada desse dia, né? Quinta-feira, vamos juntos aí, trazendo o horóscopo do dia, a sua novela preferida, o que você gosta de ouvir, o que você gosta de acompanhar da sua novela preferida, né? Os artistas, enfim, aquela novela que te deixa sempre aí, né? Com a descontração, equilibrado e bem... É com otimismo para viver, né, meu amigo? Entretenimento, quando a gente fala na área de entretenimento também. Falamos também nas previsões astrológicas.
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2: Quinta-feira, a energia da semana está no grau máximo de produtividade. O astral hoje cobra foco, organização e aquele toque de mestre para deixar tudo perfeito. E a hora certa é de arrematar o que está pendente, ajustar a rota e garantir que o dever cumprido venha acompanhado de muito sucesso. Bora ver o que os astros prepararam para o seu signo hoje. Atenção, atenção, Áries! Dia de botar a mão na massa com vontade de resolver os perrengues da rotina de uma vez por todas. Direcione seu pique para fechar tarefas acumuladas no trabalho. Só segura a onda para não perder a paciência por bobagem. A cor para hoje, vermelho intenso. Número da sorte 05. Atenção, atenção, Touro! A criatividade hoje tá um show à parte e o astral promete momentos super leves e gostosos. Aproveita a boa vibe para colocar as ideias em prática e dar atenção para quem faz seu coração acelerar. Acredite no seu valor. A cor para hoje, verde esmeralda. Número da sorte 16. Atenção, atenção, Gêmeos! O foco do seu dia se volta para sua casa, sua família e arrumar o seu cantinho. Ótimo momento para esclarecer conversas antigas e deixar a rotina muito mais prática e leve. Mente tranquila faz o dia render. A cor para hoje é amarelo-ouro. Número da sorte 23. E não sai daí! No próximo bloco a gente volta com as previsões para Câncer, Leão e Virgem.
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4: E vamos com mais uma edição do resumo de novelas desta quinta-feira em A Nobreza do Amor. Virgínia vibra com a possibilidade de entregar a Lica a Jandal. Salma pensa em Omar. Januário comemora a construção de sua casa nas terras dadas por Tonho. Cício propõe se unir a Mundica, que rejeita. A Lica descobre que Jandal se casou com Binta e celebra o fato de finalmente poder se casar com Tonho. Tonho hesita quando a Lica afirma que os dois irão para a Batanga. Viriato aconselha Diógenes a revelar a verdade sobre Ritinha a Marta. Xinua diz a Kenya e Jandal que acredita que Dume esteja morto. Kenya se casa com Pascoal. Ladisa e Akin encontram Dume com vida. Diógenes conta a Virgínia que Viriato o procurou. Virgínia escreve uma carta para Jandal denunciando a Lica. E fique ligado, porque voltamos a qualquer momento aqui na sua rádio preferida com mais resumo de novelas.
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7: As melhores músicas estão aqui, meu amigo, nesse horário. Toca aqui na playlist do seu rádio, 87,5 Paulista FM, é a emoção que virou sucesso. Quinta-feira é dia, meu amigo, de aproximação, é dia de trabalho ainda, né? Muitas atividades aí rolando no nosso dia a dia. Você que tá curtindo no seu radinho, na 87,5, um grande abraço para você. Pessoal lá do bairro das Palmeiras, também tão ligado aí, o nosso amigo Ângelo, o Vitor, também o Samuel, o pessoal que tá trabalhando aí, fazendo parte da aquela limpeza legal, né? Hoje é dia também de construção, de construir novos horizontes, abrir a mente e estar sempre aí equilibrado, né? Com certeza.

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0: Paulista FM, a sua casa, o mundo aqui, meu amigo, da playlist do seu rádio, né? Quero falar também, meu amigo, da campanha de doação de sangue. Posto de Rio Bião Júnior, ali em Botucatu, ou também a ProSangue, Tapetininga, né? Está sempre aí com as portas abertas de segunda a sexta-feira, das 8 às 16 horas, sábado das 8 ao meio-dia. A recomendação para você se manter aí uma alimentação saudável, né? Uma alimentação saudável e recomendável. Não pode utilizar bebidas alcoólicas durante a doação. Salvar vidas é importante, né? Muitos acidentes nas rodovias, cirurgias de última hora. Então é preciso a gente fazer alguma coisa e ajudar de alguma forma. Participe dessa campanha maravilhosa que é todo dia, né? Sempre eles estão precisando da nossa colaboração.
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2: De volta por aqui com previsão astral. Atenção, atenção, Câncer. Sua comunicação afiada e cheia de charme, perfeita para fechar negócios e resolver qualquer coisa parada. Confia na sua intuição na hora de negociar ou trocar uma ideia importante. Seu poder de persuasão tá no topo. Cor para hoje, prata. Número da sorte, 08. Atenção, atenção, Leão. Dia de olhar com carinho para o seu bolso e planejar os próximos passos financeiros com responsabilidade. Foque em valorizar seus talentos e busque alternativas práticas para aumentar a sua renda. Seu esforço vai valer a pena. Cor para hoje, dourado. Número da sorte, 12. Atenção, atenção, Virgem. O sol brilhando no seu signo. Você está mandando em tudo e esbanjando autoconfiança. Aproveite essa energia absurda para tomar a frente dos seus projetos pessoais e acelerar seus sonhos. O palco é todo seu. Cor para hoje, azul turquesa. Número da sorte, 01. Segura aí que a gente volta já já com as previsões para Libra, Escorpião e Sagitário.
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1: Atenção, Libra. Hoje o dia pede que você desacelere um pouco e cuide mais da sua saúde mental e do seu descanso. Evite pegar broncas dos outros para resolver e mantenha seus planos guardados por você, por enquanto. Preserve a sua paz. A cor para hoje, rosa queimado, número da sorte 14. Atenção, atenção, Escorpião! Dia excelente para reunir forças em equipe e se conectar com os amigos que pensam grande como você. Sua visão de futuro está cristalina e vai ajudar a alinhar as metas valiosas para o grupo. A união te leva muito mais longe. Cor para hoje, vinho. Número da sorte, 09. Atenção, atenção, Sagitário! Sua carreira está em destaque total e as atenções vão se voltar para sua capacidade de entrega. Mostre profissionalismo, encare as responsabilidades sem medo e prove que você é capaz. O sucesso está te esperando. A cor para hoje é azul marinho. Número da sorte, 27. Já a gente volta com a última sequência, falando de Capricórnio, Aquário e Peixes.
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0: O giro de notícia e informação, a todo momento você fica sabendo. Vamos aqui aos fatos desta quinta-feira, 27 de agosto. Agora, 12:20. Olha, Thalita Tavares, ex-apresentadora da Globo, do Globo Esportes Tocantins, falece aos 46 anos. A comunicadora trabalhava na TV Anhanguera e na rádio CBN de Tocantins. Ela morreu na madrugada desta última quarta-feira, dia 26, em Santa Catarina, onde residia com a sua família. Thalita Tavares Caturelli Passoni, natural de Ribeirão Preto, lutava contra um câncer e deixa um filho de 10 anos. Chegou a Palmas em abril de 2007. Iniciou sua carreira no jornalismo esportivo, cobrindo campeonatos amadores e categorias de bases regionais. Cobriu diversas modalidades esportivas, principalmente nos estados, né? Principalmente nas decisões do futebol de Tocantins. Portanto, fica aqui os nossos sentimentos, carinhosamente apelidada de Japinha pelos colegas, né? Ela deixa um legado na cobertura esportiva no estado onde viveu e trabalhou durante 6 anos. Em 2013, mudou-se para Maceió, Alagoas. Fica aqui os nossos sentimentos a toda a equipe e também família e os amigos e fãs, né, da Japinha aí, portanto, ela que era apresentadora do Globo Esporte do Tocantins e lutava contra um câncer. Finalizando as notícias desta quinta-feira, voltamos a qualquer momento com o nosso giro de notícias.
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A sintonia do sucesso, da emoção de todos os dias. Quinta-feira, quero falar também dos aniversariantes de hoje. Quem está completando mais um ano de vida? Olha quanta gente aí. E vamos abraçar o Bruno Dalpin, a Rosângela Milenos Rodrigues e também o Luiz Carlos Vieira, a Aline Fernanda, o Lucas Moraes, a Creuza Miranda, Cosmira Livramento e o Walter Fernandes. Gente, olha, hoje, né, vamos celebrar esse momento. Não pode deixar passar em branco essa data, né? Vocês recebam nossos parabéns aqui, o nosso abraço a todos os amigos aniversariantes que estão completando mais um ano de vida. E quero desejar saúde e paz, porque, meu amigo, com saúde a gente vai longe, né? Chegando sempre nos quatro cantos aí. Chegando, lutando pelos nossos objetivos. E o principal é estar junto com você. Aqui na Paulista FM, você fica por dentro de tudo aí, né? Que acontece na sua novela, as previsões astrológicas, todos os dias. Mas o que a gente quer desejar mesmo é que vocês recebam com muito carinho, um forte abraço e que esse aniversário seja aí, né? De gratidão, agradecendo sempre pelas oportunidades boas que sempre estão sendo concedidas para você no dia de hoje. Agora, meio-dia e 31, você que está almoçando, boa tarde, está almoçando aquele almoço delicioso, aquele cardápio super especial, né, suculento, e também está nesse momento terminando, já estamos aí caminhando já para a nossa tarde gostosa, e eu volto daqui a pouquinho com mais músicas. Música.

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6: E vamos para mais um resumo de novelas e você confere tudo que rola em Por Você desta quinta-feira. Bela deduz que foi Vanessa quem a incriminou. Gabriel conta a Ricardo que Bela ainda mexe com ele. Vanessa humilha Bela, que reage e a confronta. Iracema conforta Bela. Pérola tem um mal-estar e Leandra se preocupa. Suelen reclama com Dalila por não conseguir se aproximar de Peixe. Peixe mostra a Lucas a matéria com a falsa notícia, acusando Bela do sequestro de menores. Próspero apresenta a Toy seu novo negócio. Gabriel questiona Vanessa e a denuncia contra Bela. Vera se emociona quando Samuca afirma que deseja ficar com Bela. Suelen beija Peixe e Dalila se surpreende. Zé cobra o pagamento de Juarez pelo aluguel de carro. Carmela desmaia na frente de Bela.
7: E fique ligado que voltamos a qualquer momento com o resumo da sua novela favorita.
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0: 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Vamos juntos aí tocando sua música preferida. Olha o som aí da Paula Fernandes.

0: Obrigada.
1: A próxima canção, na verdade, é uma homenagem que eu gostaria de fazer nessa noite ao rei Roberto Carlos.

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19: E vamos para mais um resumo de novelas. Bora conferir o que rola em Quem Ama Cuida, edição desta quinta-feira. Carla insinua a Kleber e a Pedro que sofreu ameaças e se esquiva de falar com os dois. Ulisses fica apreensivo com o interesse de Tiago em ver o balanço da joalheria. Mal fica encantado com o novo apartamento de Adriana. Elisa se preocupa com o plano de vingança de Adriana. Pilar aceita testemunhar a favor de Ademir. Lides começa a trabalhar no restaurante de Laurentino. Adriana conta a Yuri que Francesca trabalha para Arthur. Elisa confessa a Mal que tem medo de enfrentar Otoniel. Rafael conta a André que pensa em pedir Andréia em casamento. Mal revela a Daphne que está gostando de Felipe. Lides avisa a Adriana que Ulisses gostou da ideia de vender sua parte da joalheria. Carla revela a Pedro que Ademir foi uma das pessoas que a procurou. Adriana pede a Nancy que a represente na compra da joalheria. E fique ligado que voltamos a qualquer momento com mais resumo de novelas aqui na sua rádio favorita.
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21: Atenção, atenção, Capricórnio. Dia perfeito para buscar novos conhecimentos, investir em cursos e pensar alto sobre o seu futuro. Capricha. A energia de Virgem combina demais com seu estilo prático e te ajuda a estruturar planos imbatíveis. Confie no seu taco. A cor para hoje é café. Número da sorte, 10. Atenção, atenção, Aquário! Momento de desapegar do que está travando seu progresso e encarar as mudanças de cabeça erguida. Faça um limpa no que não te faz bem e abra espaço para as coisas novas chegarem. Renovação é a chave do dia. A cor para hoje, cinza platinado. Número da sorte, 19. Atenção, atenção, peixes! A sua atenção hoje está voltada para as suas parcerias e conexões mais próximas. Conversar com clareza e transparência vai evitar maus entendidos e fortalecer laços de confiança. A união faz toda a diferença. Cor para hoje, verde água. Número da sorte, 06. E por hoje é isso. Amanhã a gente volta com mais previsão astral para você. Acredite na sua força, faça acontecer com determinação e lembre-se, atitude e foco hoje transformam qualquer sonho em realidade amanhã. Um grande abraço e até amanhã.
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Agora é 12h55. Paulista FM, a emoção que virou sucesso para você ligado com a gente. Olha sempre aqui a melhor informação, notícia, prestação de serviço e muito mais. Paulista FM, quer entrar em contato com a gente? É o 15981-540775. Parabéns aí os amigos que estão ligados com a gente, curtindo essa tarde aí de quinta-feira, né, amigo? Muita paz, saúde, alegria, disposição, amizade, muito carinho acima de tudo, né? Que o Senhor guarde o seu caminho. Renove as suas esperanças, as suas energias e abençoe sempre a sua tarde aí. Na sequência tem o Super Hits com você, fazendo companhia até as 15 horas. Depois tem o Show da Tarde, isso mesmo. E eu volto logo mais às 17 horas, se Deus quiser, com o nosso fim de tarde aí. A todos, muito obrigado pelo carinho, pela audiência de sempre. É um prazer sempre estar junto com você, compartilhando todos os momentos aqui na Paulista FM, né? Super Hits está chegando aí por aí, meu amigo, para te fazer companhia com muitos sucessos de primeira qualidade. Vamos saindo aí com mais uma música. É a saideira de hoje aqui, ó. O Eduardo Costa... com Zezé de Camargo e Luciano.

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4: Uou, Super Hits chegando por aqui com você, essa super sequência preparada pra você curtir. Então, chega mais.
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4: 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Super Hits seguindo por aqui. Nossa edição de hoje tá com tudo, hein? Muita música boa, só sucesso. Eu sou o Fabiano Farias e é muito bom estar com você por aqui. Edição da quinta-feira, já quinta-feira, 27 de agosto de 2026. Hoje, dia nacional do psicólogo, dia do corretor de imóveis e dia do peão de boiadeiro também. Vem música, engajamento, Israel e Rodolfo para abrir a sequência de hoje. Vem comigo, vamos juntos.

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1: Todo lugar e sempre com você. Só começando nossa sequência de hoje, muita música boa. E é claro, você aí na sintonia.
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1: Super Hits. Super Hits segue. Vem por aqui, Maiara Maraíza. Boa noite, falsificado chegando agora.

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5: Paulista FM, 13 horas e 21 minutos.
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5: De volta por aqui com mais sucessos Super Hits. Tá chegando, seu locutor. Vem por aqui, ó. Yasmin Santos, saudade, eu e bebida. Boa mistura, hein? Manda tua mensagem pra cá, pede a sua que a gente vai tocando o Super Hits 7.

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1: 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Tem mais? É claro que sim. Quem não conhece que te compra? Taime Thiago com DJ Ari SL chegando agora.

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1: Paulista FM, 13 horas e 38 minutos.
5: Super Hits seguindo, vem mais por aqui, a música não pode parar. O Henrique tá chegando, é com ela que eu estou. Música boa, cantada por ele, Hugo Henrique, chegando agora.

sala de festim, Fred e Fabrício. Vamos que vamos. É que o sucesso não para. Depois do Fred e do Fabrício, tá chegando a Júlia e a Rafaela. Elas cantam demais, hein? Essa música aqui, cheia de sentimento. Medo chegando agora.

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5: E na estrada de hoje a gente fala de Salvador, a essência da história e cultura brasileira. A capital baiana é conhecida por sua energia efervescente, onde a música, a dança e a espiritualidade se entrelaçam, criando uma celebração única que reflete a rica herança cultural e a história da cidade. Não perca a chance de explorar esse destino incrível. E como destino, quem decide é você. Vale lembrar que ao escolher sua aventura, seja ela repleta de festas vibrantes, praias tranquilas, montanhas relaxantes ou experiências culturais enriquecedoras, o mais importante é você não esquecer de sempre planejar a sua viagem. Até o próximo na estrada.
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2: 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Paulista FM, 13:56.
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2: Ei, aqui é o Cavalo Velho falando, tô aqui na Rádio Paulista todos os dias no finalzinho da sua tarde, depois do programa do nosso amigo Marcão, hein? Ah, Marcos Rodeio, a gente se encontra por aqui.
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4: Paulista FM, 13 horas
5: e 59 minutos.
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7: Super Hits, vem mais, vem mais. Que tá chegando lá, vem o PH e Michel, só falta nós namorar. É um sucesso melhor que o outro, sempre com você, onde você estiver. Toda a nossa programação assim, ó, feita pensando em você. Beleza, hein? Então segue com a gente, sempre por aqui. É bom ter você aí.

Super Hits, não voto nem pagando. Menos é mais com o Henrique Castro. O sucesso é bom e toca aqui no Super Hits. Aquela seleção que a gente curte demais, tocando sempre pra você por aqui. João Bosco e Vinícius tá chegando, Pare Apagado, pra curtir com o volume máximo, Super Hits.

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5: Paulista FM, 14 horas e 16 minutos.
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5: Super Hits. Bem mais você e sempre com você, onde estiver, a gente segue nessa companhia legal. Vem mais sucessos, João Neto e o Frederico com Camisa 10. O Mad com Pad chegando agora. Canta aí junto com a gente sempre. Super Hits é pra você.
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9: Anápolis, Terra do Tomate, Rio Verde, já tá aí.
10: Tá todo mundo aí,
9: Goiás tá aí.

0: 80 nomes, Maiara e Maraíza.
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0: Vem que vem, tem mais, tem muito mais. Sucesso não para aqui, é uma atrás da outra, só o melhor pra você. Daniel cantando com a Mariana Fagundes, peão todo tatuado, chegando agora o Super Hits.
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0: Paulista FM, 14 horas
6: e 34 minutos.

Todo o tempo junto de você, onde você estiver levando companhia, informação e tudo isso, a nossa rádio prepara por você. Que beleza, hein? Zé Neto e Cristiano chegando agora. Oi, tudo bem? É o som que toca aqui no Super Hits.

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2: 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Paulista FM, 14 horas e 54 minutos.
17: Super Hits seguindo de volta aqui, intervalo rapidão com os nossos apoiadores. Já vem mais o Neto e Frederico trazendo aquele som com o Panda e a Mariana Fagundes chegando agora. A música é essa aqui, ó, Toca Aquela. Curte aí.
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18: O nosso, né?
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18: Vamos cantar então pra melhorar?

Como é que tá o teu dia aí? Tá tudo belezinha? Tá tudo correndo dentro do planejado? A gente precisa planejar a nossa vida, é claro que sim, para que a gente possa fazer tudo acontecer de acordo com o que é necessário. E aí é em busca do nosso sucesso, da nossa felicidade, do nosso ideal. A Maria Cecília e o Rodolfo cantaram e Love Você Demais. Tem por aqui o Luan Santana, aqui é o seu lugar, tá curtindo, meu amigo?

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1: 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Paulista FM, 15 horas
2: e 13 minutos.
3: Na minha vida até agora, descobri que na verdade só há dois tipos de pessoas: aqueles que estão com você e aqueles que estão contra você. Aprenda a reconhecê-los, pois eles são frequentemente e facilmente confundidos um com o outro. Que dificuldade, hein? Mas bora tentar, bora reconhecer cada um desses, identificá-los e dar a importância certa para cada um deles. Bora começar essa quinta?
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3: Muito bem, quinta-feira, sua linda, que delícia, é véspera de sextou, bebê. Olha nós aqui, Sol da Tarde chegando para alegrar o seu dia. Opa, bora comandar a nave, o radio. A partir de agora, melhor programação musical do seu rádio, hein? Só sucessão, opa, só tem sonzeira, os hits que estão bombando nesse momento. A gente vai tocar por aqui, hein? Claro que a gente também vai fazer aquela viagem para relembrar música antiga. É claro que a gente toca, mas só música boa, hein? Tá preparado, tá preparada? Atenção, senhoras e senhores! Está começando mais um Show da Tarde nesta quinta! É véspera de sextou e a gente já começa bem, ciumentalmente! É música do Paulo e Natan!
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1: Muito bem, Show da Tarde na área, mais um bloco pra conta. Tá gostando, né? Poxa vida, que programa sensacional esse hoje. Fica por aí, daqui a pouquinho, depois do break, tem mais.
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3: Paulista FM, 15 horas
4: e 27 minutos.

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6: Muito bem, sou eu, voltamos. Por aqui rolando a melhor programação do seu rádio, Show da Tarde na área. Estamos de volta e tá na hora de saber quem tá com a gente, pedindo música. Vai dar aquele pitaco na nossa playlist.
7: Mas aí, coração, põe o bom gosto aí, por gentileza, se não for muito incômodo, ok? Bom trabalho, valeu!
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0: Show da Tarde na Área, no comando de muita música, euzinho, Fábio Bruno, fica por aí, depois do break, depois do intervalo, a gente traz mais uma sequência daquelas que todo mundo gosta, fica por aí, bebê!
1: Paulista FM, 15 horas
2: e 40 minutos.
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0: E na estrada de hoje a gente fala de Aracaju em Sergipe, a capital sergipana, mescla ares de uma cidade do interior com os atrativos de uma cidade grande. Aracaju tem uma ótima orla para caminhar, passeios e praias muitas vezes vazias, com um lindo pôr do sol. A gastronomia com direito ao melhor da culinária nordestina é uma atração a não perder na cidade. Você também pode aproveitar uma viagem à região para conhecer os cânions do Rio São Francisco, que ficam localizados na região do Xingó.
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0: Sou eu. Bora! Mais um bloco chegando por aqui no Show da Tarde. A gente traz mais música. Bora abrir mais uma sequência. MC Pedrinho com Rayane Freitas. Não te esqueci.
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0: Show da tarde comigo, beleza pura, bora lá, hein? Depois desse bloco aqui, oba, que coisa boa, tá chegando rápido o intervalo e eu volto trazendo muito mais, prometo, fica por aí.
1: Paulista FM, 15 horas e 53 minutos.
0: Show da tarde. Muito bem, voltamos, bebê. Bora lá, sabe quem tá com a gente pra pedir música? Vai dar pitaco na nossa playlist musical.
2: Quem fala aqui é o Alexandre. Toca pra nós aí. Alok, All By Myself.
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1: Olá, olá, Show da Tarde na área. Melhor programação musical do seu rádio, playlist sensacional, melhor da música nacional e internacional passando por aqui. Depois do intervalo tem mais.
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4: Paulista FM, 16 horas e 8 minutos.
5: Show da tarde. Muito bem, voltamos. Atenção, atenção. Para que a melhor programação do seu rádio, olha nós aqui, hein? Bora lá, bora lá. Curtir muita música aqui na programação do Show da Tarde. Chegando, MC Cabelinho com Anitta e Dallas, te encontrei.
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0: comigo, Fábio Bruno. Aí sim, todo mundo curtindo o volume máximo. Essa playlist sensacional. Fica por aí. Depois do break tem mais, hein? Tá gostando? Eu também tô adorando.
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5: Paulista FM, 16 horas e 23 minutos.
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7: Muito bem. Voltamos com o Show da Tarde. Opa! Tudo certinho por aí? Graças a Deus, hein? Mais um bloco chegando por aqui, tá na hora de saber quem tá com a gente. Vai pedir música no Show da Tarde.
8: Meu nome é Ezequiel. Toca biquíni cavadão pra gente aí. Valeu.
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1: Bora lá, Show da Tarde na área, melhor playlist musical do seu rádio, melhor da música nacional e internacional. A gente vai curtindo no volume máximo, todos os estilos passam por aqui. É uma salada musical, né? Você gosta? Eu também. Então fica por aí que depois do intervalo tem mais.
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2: Paulista FM, 16 horas e 39 minutos.
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7: Voltamos, sou eu. Bora lá. Mais um bloco chegando, você de perto, de longe, em casa, no trabalho, viajando. Que bom saber que você tá por aí. Bora abrir mais um bloco. Tá chegando o som do Matheus Fernandes com o Manu. Agora é Oi, Bebê.
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0: tarde. Som da tarde. Esse sou eu. Maravilha, que bom ter você aí com a gente. Ó, depois desse break, a gente vai trazer mais música. Então fica por aí. Tem mais uma playlist aqui que eu preparei especialmente pra você curtir, hein? Vem comigo, vem bebê. Fica aí com a gente.
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2: Paulista FM, 16 horas e 54 minutos.
0: Show da tarde. Muito bem, voltamos. Falei que era rapidinho, fui ali, voltei. Opa! Olha nós aqui, hein? Mais uma sequência chegando. Tá na hora de saber quem tá com a gente pedindo música. Opa! Quem será que vai dar pitaco por aqui, hein?
17: Aqui é o Ramon, gostaria de ouvir Black Eyed Peas. Valeu.
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Deus, que sequência foi essa? Sensacional! Pra fechar mais um programa, né? Eu tô indo, mas eu volto no próximo programa. Um beijo no seu coração. Obrigado, saúde e paz. O resto a gente corre atrás. Saideira tá vindo aí. Tchau, tchau!

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1: Paulista FM, 17 horas
3: e 12 minutos.
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1: Opa, já estamos no ar aí, meu amigo, chegando. Programa a partir de agora, os clássicos sertanejos vão desfilar aqui pelas ondas sonoras da sua rádio preferida, né? 27 de agosto, ano 2026, estamos aí finalzinho do mês já, né? Agosto tá indo embora, oitavo mês do ano de 2026, tá chegando aí o nono mês, né? Pra fazer companhia, os nove meses, a criança tá nascendo, rapaz, 9 meses. Olha isso aí, ó, desejando pra você tudo de bom na estrada da vida. Começando bem aí, ó, as melhores músicas sertanejas.

0: coisa boa. Essa música aí, quem gosta é o nosso amigo Oswaldinho, né? O demolidor de corações, rapaz. Sempre apaixonado. Alô, meus amigos aí de Avaré. Sempre curtindo também o Thiago Tomateiro, rapaz. Tá na estrada, no caminho da vida aí, ó. Na certeza que quinta-feira já é próxima da sexta-feira. Ele tá pensando nisso aí, né, meu amigo? Ainda tem muito trabalho, rapaz, pela frente aí, ó. Tem hoje, tem amanhã, né? E vamos pensando sempre nas coisas boas aí pra Deus abençoar a nossa vida, meu amigo. Hoje, mais um dia de trabalho, você que tá trabalhando com a gente. Mas é um finalzinho da tarde, né? Chegando aí ao finalzinho da tarde, caída tarde. A hora da onça beber água aí, rapaz. É hora da tomar um aí, ó. Geladíssima.
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8: Vamos juntos aí, tocando o melhor da música sertaneja, falando dos grandes clássicos, né? É, os cantores que estão lá em Barreto, né, rapaz? Quanta gente boa lá em Barretos fazendo sucesso. E outras pessoas também aí na noite, né? Os cantores que estão sempre aí pelas noites, as casas noturnas, os bares, a cidade, enfim, os novos talentos também. É, não pode desanimar. Sempre damos aquele conselho, né? A persistência é a que faz o sucesso, né? É como a gente sempre fala, correr atrás dos objetivos, estar sempre pensando aí nas coisas boas e positivas e vai dar tudo certo, meu amigo. E aqui, o melhor da música sertaneja, você que acompanha aí todo finalzinho de tarde, hein? 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

0: Beer Bros, agro chique modernizado, hein? É sucesso aqui na programação. Vamos juntos na nossa tardezinha. Ei, coisa boa, falando das novidades, né? Mas você pode participar também, 15981540775. Alô, alô, alô, alô.
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0: Opa, tudo bem, Betânia? Como que tá aí? Tá tudo bem aí na área? Que legal, legal. Nosso amigo Maciel também, ligadinho com a gente aqui no programa, fazendo parte da nossa companhia de sempre. Ei, coisa boa, né, meu amigo? Abraço pra vocês aí. Obrigado pelo carinho da audiência. O nosso amigo Ismael também. Ô, Ismael. Chino Silva. Boa tarde pra você, meu amigo Chino Silva. Ô, cowboy. Ô, cowboy, rapaz.
2: Boa noite, meu garoto.
0: Ô, meu amigo. Já à noite, já, Chino? Já tá... É, Chino Silva. Já pensando aí, né? O Chino mandou uma mensagem pra gente, ó. Um café, um sorriso, um abraço, um excelente dia. E o que eu desejo sempre. É, isso aí é bom demais. Café é bom demais, né, meu amigo? Com café ainda tarde fica legal aí, ó. É o nosso programa, fim de tarde aqui na Paulista.

Rio Negro e Solimões, moído de paixão. Tá moído de paixão aí, meu amigo, de trabalho. Hoje, né, nesta quinta-feira, quero agradecer também os aniversariantes. Estão aniversariando, recebendo os parabéns de toda a nossa equipe. O

0: 15981540775, à sua disposição. Quem tá com a gente aí, Uau, né? Uau, tá tudo bem aí? Tá tudo bacana, né? Graças a Deus. A dona Nilceia, eita, Nilceia, tá tudo bem aí, né? Ela já preparou um bule de café, tá lá sobre a mesa ali, ó. Ei, bule bonito aí. Esse bule é bonito, hein? É, vai, o cafezinho tá, já tá esquentando, já esquentou ou requentou? Não, Uau falou, é feito na hora, né? Café requentado. Rapaz, não serve, rapaz, não serve, não fica sem gosto, né? Ele fica ainda... A qualidade não é 100% aí, então café tem que ser preparado na hora. Ele já preparou, já coou lá no pano, naquele pano. O Xaxéu tá coando no fundo das calças lá, né, Xaxéu? Para com isso, Xaxéu. Compra pano aí, compra aquele coador de pano que é mais gostoso, rapaz. Papel não dá certo, não. Olha aí, ó, quem tá com a gente curtindo também e falou aqui, ó. Tô ligado, tô ligadão aqui na estrada, Carlino Francisco Antunes, ligadinho. Pessoal tá sintonizado, pessoal juntinho lá de Saltinho. Ô, Saltinho. O Louro Cláudio Martins na Colina Verde, em Porangaba. Os nossos amigos aí, o Marrom Cido, nas lojas 100, também ligadinho com a gente, né? A dona Clarice, dona Nilceia. E aí, o Uau tá lá no rádio ligado na 87,5, sempre aí de bem com a vida.
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4: Paulista FM, a emoção que virou sucesso, junto no seu radinho todos os dias aí, ligado na nossa estação também, é o nosso querido amigo aí, o Marildo, né, em Torre de Pedra. Alô, Marildo, também em Torre de Pedra, Padaria Araújo, o Araújo e o Camilo, o Major, né, ele tá lá ligado com a gente, sintonizado no programa. E hoje, falando que quinta-feira tem aquela deliciosa pizza, né, Camilo? É, quinta-feira se aproximando e você não pode perder também. Toda sexta-feira tem aquele lanche maravilhoso. O Mauro Carreteiro, puxador de areia aí de Bofete. A Ivanida Proença de Porangaba também ligadinha aqui na 87. É a Paulista, Bruno e Marrone. Anjo de amor aí, ó.

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0: Muito bem, sucessos que você ouve aqui no momento da nossa querida rádio, né? Momento de saudade. Já eu vou trazer aqui um grande sucesso de 1978. Menino da Tábua, Pardinho, né? Canta na sequência aqui no programa.
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4: E na estrada de hoje a gente fala de Aracaju em Sergipe, a capital sergipana, mescla ares de uma cidade do interior com os atrativos de uma cidade grande. Aracaju tem uma ótima orla para caminhar, passeios e praias muitas vezes vazias, com um lindo pôr do sol. A gastronomia com direito ao melhor da culinária nordestina é uma atração a não perder na cidade. Você também pode aproveitar uma viagem à região para conhecer os cânions do Rio São Francisco, que ficam localizados na região do Xingó.
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0: Opa, já estamos aqui, meu amigo, transmitindo alegria, emoção, qualidade que faz toda a diferença. Abre a porta, abre a janela, abre o coração, deixe aí, ó, a felicidade entrar, né? Nada mais do que um sorriso transformador. Ah, é na nossa vida aí. Alô, alô, alô, ouvinte!
6: Boa tarde, Marcão. Então, que eu vim do C, falou?
0: Opa, tá bem
6: aí? Então, fui na luta pela reciclagem, que as pessoas tragam aqui pra mim em casa. E quem recicla, também colabora com o meio ambiente, Marcão. Vamos reciclar e vamos preservar o meio ambiente, Marcão.
0: É isso aí. Preservar o meio ambiente. Esse meio ambiente que a gente vive é ali ao nosso redor, né? A nossa casa, o local onde a gente convive. E exatamente, não jogando lixo em qualquer lugar, né? E sempre ajudando a preservação. Preservação é fundamental. Olha, eu vou trazer uma canção agora. Essa daí é de 1978. Grande canção que a gente recorda aqui, ó. É o Menino da Tábua, Pardinho e Pardal. Conhece essa daí? Vamos recordar esse momento aí. Depois eu falo desta música, né? Essa alegria do Menino da Tábua. Capela do Menino da Tábua, rapaz. Essa daí é 1978, 47 anos, né? Fazer 48, né?

Ei, música Menino da Tábua, né? Essa música aí é de 1978, gente. Olha, Menino da Tábua, Pardinho, contado nessa história realista, né? É, contando a história, e ela é pura e real, né? Lá em Maracaí, grande abraço pessoal do interior de São Paulo, aqueles que acreditam, aqueles que têm fé, né? E têm sempre essa devoção aí, letra, música, que fica na história, né? Guardada para sempre aí, uma das grandes canções, retratando uma história verdadeira, pura, de milagre, no interior paulista. Olha, gente, vamos embora, porque meu amigo tá chegando aí, o Cavalo Velho, né? Cavalo Velho vai chegar aí, rapaz, ele já pintou aqui, ó, o cavalo dele aí, ó, o cavalo, cavalo velho. Vamos fazer o seguinte, vamos então deixando você aí com uma saideira, uma canção linda também, e na sequência tem muita musa, muita moda sertaneja com o Cavalo Velho, que vai tocar aí até 7 da noite. Valeu, gente, obrigado, ficam com Deus aí, ó.

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3: Ela é linda.

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2: Já é quinta-feira, minha gente amada.

0: estão de olho nas ofertas aí do mercado pra ver se tem cerveja, né? Ô, oh, coisa boa! Boa quinta-feira! Agora tá chegando o Léo Goiano com o Lucas Reis de Taça pra matar um pouquinho de saudade. Olha só, rapaz, essa moda aqui já é veinha já e o povo gosta.
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0: Rancho do Cavalo Velho para todo o Brasil durante a semana também, hein? 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E olha só, se você quiser seguir o Rancho do Cavalo Velho também nas redes sociais, cavalovelho.sertanejo no Instagram. cavalovelho.sertanejo no Instagram. Aí você vê tudo que a gente está fazendo durante a semana. Sejam todos bem-vindos aqui à melhor programação. 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
6: Paulista FM, 18 horas e 17 minutos.
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8: Vai trazer mais ponto novo no Rancho. Adilson e Reginaldo é pra quebrar tudo. Os meninos Carboy lá de Marilândia do Sul.

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1: Alô, Minas Bahia, olha quem tá chegando, bonitão. Reizinho, Rafael, os homens das putinas. Passinho perigoso.

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1: Ei, Rafael, boa essa moda. Agora tá chegando o Jonathan Coelho com participação do trio Parada Dura. Faz isso comigo não, paixão. Faz isso comigo não. Nós tá com a carteira cheia hoje.
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0: Vamos lá, quinta-feira. Já põe no freezer, põe no freezer.
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estou de volta, estou de volta. Os meninos tão bom, viu, meus amigos, do Andinei. Conheci do comecinho, 95, né? Quando eles viajavam lá com aquele Fiat Palio Branco, divulgando a arte.

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2: Paulista FM, 18 horas e 34 minutos.
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0: Marião com o Rick Renner, enquanto a chuva cai. Ei, agora tá chegando Felipe Falcão e depois tem o Sérgio Reis com a Ângela.
1: Rancho do Cavalo Velho, aqui nós toca as moda véia, porque as véia tão na moda.

0: Ei, Serjão, Serjão cantando com a patroa, com a Ângela. A Maria é assim, né? Moda boa, rapaz. Vamos demais da conta, aqui nós toca as moda boa, aqui nós sorte as moda boa.
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4: Paulista FM, 18 horas.
15: E 51 minutos.

Olha quem tá chegando, rapaz! Mais uma composição do Cavalo Velho. Essa quem colocou voz foi o João Marques. Essa aqui tá pra gravar, viu, turma? É inédita, viu? Essa aqui é eu e o Joel cantando aí, brincando, viu, gente? Acústico. Sorte que a moda é boa! Flor do...

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2: Honra demais cantar com o trio Parada Dura, né?
3: Que prazer.

0: encerrando com Aleluia, agradecemos a música que é composta pelo Cavalo Velho mesmo, viu, turma? Mais de 20 anos atrás, hein? Obrigado, turma. Fiquem todos com Deus. Um grande dia pra todo mundo.
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1: Paulista FM, 19 horas
3: e 6 minutos.
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1: Oi, turma! Chegamos por aqui com as 15 mais com você, sempre com você. Muita música boa pra gente curtir juntos, sempre muito sucesso. Hoje, dia de quinta-feira, 27 de agosto de 2026, dia do peão de boiadeiro, dia do corretor de imóveis, dia nacional do psicólogo. Eu sou o Fabiano Farias e por aqui seguimos com muita música boa. 15 grandes sucessos pra gente curtir a partir de agora. Nayara Azevedo com a Maiara e a Maraísa abrindo a sequência de hoje, traz uma cerveja urgente. Ligação urbana inevitável com Ayala e Júlio César. Tem panda com João Neto Frederico, R$200. Está começando agora às 15 mais mais.
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0: R$200.
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1: As 15 mais mais, com você e pra você. Wesley Conrado diz pra mim, teve antes dessa Pensamentos Intrusivos, Gustavo Lima, João Bosco e Vinícius, 25 horas, pra fechar nossa primeira parte, João Neto e Frederico com a Mariana Fagundes. Ai que dó, depois dessa tem intervalo.
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7: As 15 mais mais, seguindo. Por aqui o sucesso não para, já chegamos de número 7. Trai a Véia, Lembrança Boa. Tem por aqui Fred e Fabrício Bala de Festim. Fernando e Sorocaba com Danilo e Davi, Paga Pau. Vai seguindo as 15 mais mais.
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0: mais barulho pra Danilo Davi.
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2: As 15 mais, PH e Michel, só falta nós namorar. Teve quem não é dona, não manda. Israel Rodolfo, a Maiara e Maraísa se namora. E ainda, pra fechar nossa edição de hoje, tá chegando por aqui o Gustavo Lima, Bala Alojada. Tô indo, um grande abraço, até mais, tchau.
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6: E na estrada de hoje a gente fala de Maragogi, em Alagoas. Pacata e simples, Maragogi se tornou, pouco a pouco, um dos mais desejados destinos do Nordeste. Seu litoral faz a região ser conhecida como Caribe Brasileiro e suas piscinas naturais, quando conhecidas em um bonito dia de sol e em uma época de maré baixa, surpreendem pelas águas cristalinas e refrescantes. É uma boa dica para quem quer paz ou ficar em um belo resort all inclusive, como as Salinas de Maragogi, sem se preocupar com nada mais.
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5: Fala, turma. Boa noite. É quinta-feira, última quinta-feira do mês de agosto, 27 de agosto. Prazer enorme. Eu sou o Rodrigo Santos. No ar, mais uma edição do Nossa Noite. As melhores músicas pra você curtir muito aqui na rádio que você ama. Pra começar, tem Junior Marques, Ilusão de Amor.
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0: gostou, faz barulho, gente! Tá lindo demais!
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0: demais aqui.
1: Ai, Crujumá, pô, tamo
0: essa aqui
1: sempre,
0: é pra nós fazer.
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0: Esse é o Nossa Noite com Menos é Mais, juntamente com Pablo Saudade Inconveniente, nesta última quinta-feira de agosto. Daqui a pouquinho tem mais músicas.
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3: Já estamos de volta, tem César...

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2: Você acredita que eu já passei por isso algumas vezes?
3: Todo mundo já passou por essa história.
2: Dessa história.
3: Que vai em prédio, né?

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0: Menos é mais, Henrique Castro, tem sim.
1: É o Nossa Noite com Henrique Castro, Menos é Mais, nem pagando, chegando os primeiros alôs. Alô, Luciene, aquele abraço pra você, obrigado pelo carinho. João Lucas também na sintonia, valeu, valeu, valeu. Odair, Joyce, toda a turminha, obrigado pelo carinho.
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4: Estamos de volta, tem Murilo Rufi, Saudade Estranha.
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